0: Zenete Cristiano vai cair água na nossa noite. Chegando as primeiras participações. Alô, Cleide, beijo pra você, obrigado pelo carinho. A Jéssica também na sintonia. Juliana, o Xará Rodrigo. Fala, Rodrigão.
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4: Estamos de volta, tem Grupo Cadeias, tem o Gui Guilherme.
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5: Seu santo é forte, hein? Ou seja, forte.

0: Crujumar demais aqui.
1: Oi, Crujumar, pô, tamo
0: junto. Essa aqui é pra nós fazer.
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3: Eu acho que você tem que mandar aquela mensagem. Mas manda o que tá no seu coração.
4: Porque se fosse eu falaria mais ou menos assim.
5: Ei, boa noite. 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

0: menos é mais, Henrique Castro, não tem jeito.
1: Vamos!
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1: Então você gosta de rua, né? Tá bom.

0: É o Nossa Noite com a coleguinha Simone Mendes, Erro Gostoso, nesta noite de quarta-feira.
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6: De volta com Nossa Noite, tem...

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1: Maiara, Maraísa, vai lá no Nossa Noite desta quarta-feira. Isa, beijo pra você, obrigado pelo carinho. A Leandra também curtindo o Nossa Noite. A Gisele, tudo certinho aí, né? Obrigado pelo carinho, pela sintonia.
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2: Já estamos de volta, tem Júnior Marques, Ilusão de Amor.
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1: Luan Santana e Léo Foguete. Luan City Festival, São Paulo. Quero ouvir.

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0: Quem tem mais músicas, já vai seguindo o Instagram, manda beijos, manda abraços lá no direct, arroba locutor Rodrigo Santos com dois S's no final, já que tem mais músicas e mais alunos também.
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4: Já estamos de volta, tem Kleber e Cauã, mil adjetivos.
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0: E aí, meiuca de semana, chegando mais participações. Alô, Michael, aquele abraço pra você. O Saulinho também, fala Saulinho, o Matheus, toda a turminha aí. Excelente, noite de quarta, tudo de bom.
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3: De volta, tem Guilherme Benuto, tem o Panda.
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4: Panda Guilherme Benuto, isso aqui, ó.

0: Babada!
1: Bruno e Denner, Dailara, Minas com Goiás no Nossa Noite. Desta meio que de semana, quarta-feira, daqui a pouquinho tem mais músicas.
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7: Estamos de volta, tem Hugo e Thiago por um minuto.
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0: Vamos ver mais, Henrique Castro, não tem jeito.
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0: Ryan Adams, Heaven, encerrando nossa noite desta quarta-feira, meio que de semana, desejando a você uma excelente quinta-feira. Obrigado pelo carinho, pela companhia. Se o Papai do Céu nos permitir, a gente se fala amanhã. Beijo carinhoso do Rodrigo Santos, forte abraço, tchau, tchau, tchau.
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já tô chegando aqui na quinta. Que legal que você já tá aqui comigo, hein? Vem, vem. Bom dia, lindona. Ô, amigão, como é que tá? Tudo beleza, é? Ó, já dá pra perceber o cheirinho do final de semana. Já sabe, né? Aqui é alegria em primeiro lugar. E já quero saber de onde você tá me ouvindo, viu? Você me conta, sério. Vai lá no meu Instagram, então, no @ Joel Cabral Voz. Me manda um direct, me fala de onde você tá me ouvindo e depois eu te mando um abraço aqui, tá bom? Bora começar nossa festa? Ah, vem junto comigo agora! Madrugada com você. Os primeiros, Ed Brito e Samuel. Vida minha, que regravação, gente. Que modão. Bom dia.

Madrugada boa demais, Gustavo Lima com Dança Comigo, que reencontro, hein? Uau! Antes, Murilo Huff, Saudade Estranha, Hugo e Guilherme com Metade de Mim, e Ed Brito e Samuel, Vida Minha, que segue pra você, tá? Bom dia.

Te esqueci, hein, moda? Antes, Marcos e Belucci, Papo de Alma. E Maurício e Eduardo, com Solteira no Mundo. Daqui a pouquinho a gente já volta na quinta, viu? Ó, e você vai cantar com Bruno Marrone, Luan Santana, com Jean e Giovanni.

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Hein, Giovanni? Com mensagem errada. Que história louca é essa, gente? Tem que pensar sempre no próximo. Você gostaria que fizessem isso com você? Tudo, viu, gente? Antes, Guilherme, Benuto e Panda. Eu duvido. Jade Jadson com o mais lindo dos casais. E Marília Mendonça com Rosa Embriagada. Fica junto comigo, ó, na quinta. Isso, isso.

madrugada com você, fechando a primeira hora, Leandro e Romário e Ícaro e Gilmar, Corações Egoístas. Antes, Bruno e Marrone, Ela Nem Sabe Quem Sou Eu, e PPA com Diego e Vitor Hugo, Carmé de Chocolate. Terminou nossa primeira hora, tá? É a primeira hora, calma, vamos junto a noite toda. Ó, daqui a pouquinho tem mais uma hora e eu conto com você pra cantar junto com Bruno e Marrone, Henrique e Juliano. Vai ter Maiara e Maraísa, o Zezé de Camargo.

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3: 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Ó, ó.

Mari Maraíza, vai lá! E ele foi. Iniciante, não entende ainda de vocabulário, né? Eita, e nem expressão facial, né? Ah, tava falando não no rosto. Antes, Rio Negro e Solimões e Country Beach apaixona muita gente. César Menotti, Fabiano e Simone Mendes, disco arranhado. E o Zezé de Camargo, discutidas. Continua aqui pro você, tá? Bom dia! Madrugada.

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Pra quem nunca sofreu com essa aqui, não tá vivendo direito.

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Madrugada Gostosa, Matheus e Cauã e Lauana Prado. Ei, admita! Antes, Bruno e Marrone, Henrique e Juliano, deixa ela em paz. E ainda João Lucas Freitas com Kleber e Cauã, preso ao seu beijo. Ó, o intervalo é rapidão pra você cantar juntinho daqui a pouquinho com Edson Hilton e Jean Giovanni, Eduardo Costa com a Ana Castela.

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continuação pra você. Ó, ó. Gustavo Lima tá chegando com Bala Alojada. Bom dia!

Edson Hudson com Jean e Giovanni. Ana Maria no Madrugada. Teve antes PPA com Diego e Vitor Hugo, Carmé de Chocolate. Eduardo Costa com o Novo Cara. E ainda Gustavo Lima, Bala Alojada. Vem cá junto, ó, ó. Madrugada.

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sua madrugada, fechando a segunda hora, Ana Castela. É que eu não te esqueci. Antes, Ed Brito e Samuel, Toda Mulher. E Daniel e César, Menotti e Fabiano, Fim de Semana. E a próxima hora, caprichada demais da conta. Ai, eu vou te mandar alô daqui a pouquinho no próximo bloco, viu? Passa lá no arroba Joel Cabral Voz no meu Instagram. Me conta de onde você tá me ouvindo, tá? E depois eu te mando abraço aqui. Combinado? Já é no próximo bloco. Ó, quem vem cantar com você, ó. César e Paulinho e Leonardo, vai ter Simone Mendes, até a Maiara e a Maraísa com a Marília.

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Epa, você viu que foi rápido, né? Começando mais uma hora aqui no Madrugada. Eu quero agradecer que tem tanta gente passando aqui no arroba Joel Cabral Voz no meu Instagram. Fala, João, como é que tá, rapaz? Tá junto com a Marina, né? Gente, tá na terra do piqui ouvindo a gente, é no Goiás. Obrigado pela participação de vocês aí, tá? Tem gente também no Paraná, não fica com ciúme não. O Ricardo e a Fernanda, ó, tão ligadinhos por lá e diz que ninguém dorme, viu? Todo mundo ouvindo Madrugada. E você? Você quer um alô daqui? Então passa lá no arroba Joel Cabral Voz no meu Instagram e me conta de qual cidade ou estado você tá me ouvindo, tá? Bora começar essa hora? Vem junto! Madrugada com você! Simone Mendes tá chegando com um tiro no pé! Que história, gente! Escuta aí, ó!

0: parece, viu?
1: Parece uma pessoa que tá aqui, né?
0: Parece, né?
2: Madrugada, Maiara e Maraísa e Marília Mendonça, não sei o que lá, eita! Antes teve Emílio e Eduardo com o Barulho da Buzina, Marcos e Belucci com Insubstituível e Simone Mendes, Tira no Pé. Bom dia, segue, ó, ó.
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madrugada boa, tocando Júnior Marques, Ilusão de Amor. Teve antes César e Paulinho e Leonardo, eu juro. E Maurício e Eduardo, com Solteira no Mundo. Gostando, é? Ah, daqui a pouquinho tem mais motivo pra você gostar. Lá vem, ó. Israel e Rodolfo, Jorge, Matheus e Henrique e Juliano. Até o Zezé de Camargo.

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8: Ah, que bom que você já voltou comigo, hein?
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8: Não tem melhor companhia, viu? Obrigado por estar aqui.
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8: E Yasmin Santos chegando com Não Quero Ser Mais Eu. Que confusão de identidade, é? Quer fugir? É só decidir de novo, né? Que história, gente. Escuta!

José de Camargo, abraça-me, ei, modão! Ah, que história bonita essa, né? Antes, Rio Negro e Solimões e Country Beat apaixona muita gente! O Victor e o Léo com Amigo Apaixonado e ainda Yasmin Santos, Não Quero Ser Mais Eu! Vem cá junto, aqui!

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madrugada gostosa fechando essa hora, Tchãozinho e Alessandro com De Paulo e Paulino, Amor de Trem. Teve antes Jorge, Matheus e Henrique e Juliano, Chonei. Você tá gostando, é? Mesmo? Daqui a pouquinho tem mais música pra você, viu? Ah, lá vem, ó, Gustavo Lima. Vai ter Luan Santana, o Edson Hudson com Maia.

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bancada é nossa. Vem comigo. Gustavo Lima tá chegando no Madrugada. Ô, Letícia, você gosta dessa música, né, mulher? Tá curtindo a gente em Curitiba. Obrigado pela sua participação, mulher. Escuta aí, ó.

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1: Na madrugada, Luan Santana, ambiente errado, que moda, gente. Antes, Rio Negro e Solimões, e Emílio e Eduardo sonhando com você. Luan Pereira com Gustavo Mioto, Moletom e ainda Gustavo Lima. Bala alojada, fica junto, aqui ó.

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madrugada boa, Jade e Jadson com Doutora. Teve antes Leandro e Romário e Iker e o Gilmar, Corações Egoístas. E ainda Edson e Hudson e Maiara e Maraísa. Foi você quem trouxe, que versão, hein? O intervalo é rápido, viu? Pra você cantar já já com Marcos e Belucci, com Matheus e Cristiano e Bruno e Marrone, com Ana Castela e Simone Mendes.

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3: Quem tá falando é Adriana Calcanhoto. Beijo.
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5: E aí, bora em frente!
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5: Que legal que você ficou, ainda tem muito mais. Ó, Ana Castela com Simone Mendes no Madrugada. Não vai ter nunca, é? Será? Bora ouvir a história.

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madrugada mais gostosa tá aqui. Marcos e Belucci, discordo. Na sua companhia tudo fica muito bom também, né? Antes, João Pedro e Cristiano acordou namorando. Matheus e Cristiano com Bruno e Marrone guarda-chuva. E ainda Ana Castela com Simone Mendes. Não vai ter nunca. Boa quinta, tá? Continua aqui, ó. 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

0: devagar demais, tipo...
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0: madrugada, Kleber e Cauã, mil adjetivos. Antes teve a Paula Fernandes com a nota aí, ó. Os Bonifácios cantaram com a Thaíra Alexandre. Deus me deu esse lugar. Muito obrigado pela companhia. Você é bom demais da conta como companhia, sabia? Ó, quero agradecer você de verdade que tá passando lá no @ Joel Cabral Voz, no meu Instagram também, participando, me contando de onde tá me ouvindo. Isso é bom, gente. Eu gosto, tá? Ó, e eu te mando a luz sempre aqui, não é? Ah, por falar nisso, você quer matar a saudade? Ah, tem muita gente que gosta dessa hora. Bora viajar no túnel do tempo sertanejo, ali nos anos 90. Pois é, eu sei que faz parte da sua história, né? Melhor não falar de idade, que eu sei que você vai fugir disso. Então, mas que você vai lembrar, vai. É após o intervalo. Segura aí. Até já. 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
5: Oiê, bom dia!
4: Bom

0: semana, tudo certo, né? Amigão, beleza? Ó, quero fazer um convite pra vocês aqui, tá? Vamos viajar no túnel do tempo a partir de agora? Ah não, quinta-feira é dia de TBT e aqui a gente faz a nossa parte. O quê? Toca a música pra você viajar no túnel do tempo. Vem cá, não vamos perder tempo não, já vai começar, ó.
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0: Jean e Giovanni, te amo, menina. É a primeira saudade de hoje.
1: Ei.

No Madrugada, Christian Ralph, por aí sem você não dá, nem por aqui também, viu? Cleiton e Camargo Espelho, e abrimos com o Jean Giovanni, te amo menina. A gente continua aqui na quinta-feira, bom dia! Madrugada com você! João Paulo e Daniel!

0: madrugada boa em Mato Grosso e Matias. Sábado, que moda ajeitada, gente. Teve o Chitãozinho e Chororó, Um Homem Quando Ama. Ei, música bonita essa, viu? E abrimos com João Paulo e Daniel, Só Dá Você na Minha Vida, e após o intervalo também, viu? Ó, a gente vai dar só um tempinho da sua água, tá? Recuperar as emoções, porque após o intervalo vai ter Leandro e Leonardo, Rick e Renner, Renê e Ronaldo, tudo isso após o intervalo. Não sai daí, não é?
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2: Que é Leonardo, gente. Bom dia, gente.
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0: Na madrugada, Rick Renner, ela é demais sempre. Essa é de 1998, lembrou de muita coisa, sei. Leandro e Leonardo antes, o cheiro da maçã. Teve o Christian Ralph, bijuteria. E o Jean e o Giovanni foram os primeiros da sequência. Muito bom dia pra você, ótima quinta-feira.
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0: René e Ronaldo e o maldito impasse no madrugada.

0: Sérgio Reis, menino da porteira, boa essa, que saudade gostosa, hein? Gilberto e Gilmar antes, só mais uma vez, essa de 98. E abrimos com o Rinei Ronaldo, Impasse. E aí, gostou da nossa saudade, é? Amanhã tem muito mais nos últimos blocos, você já sabe, né? Mas à meia-noite vou estar aqui de novo com muito mais músicas, imagina só na sexta-feira, hein? Vai estar muito animado! Lindona, um abraço, forte aperto de mão, amigão. Até a meia-noite, gente. Tchau! 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
3: Alô, amigos de todo o Brasil. Chegamos com mais um Sertanejo Classe A por aqui, trazendo o melhor da música sertaneja. Só modão selecionado, hein? Dia de quinta-feira hoje. Eu sou o Fabiano Farias e agradeço você por estar aí na nossa companhia, pelo rádio e pela internet também. Vamos de modão? Vamos de modão. Daniel e o seu Zé Camilo vêm chegando de primeira. Boiadeira Errante, tem Lágrimas, Roberto e Meirinho. E o Renê Ronaldo tá por aqui também, porque tá começando agora o Sertanejo Classe A.
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1: Sertanejo Classe A, René Ronaldo, a loira do carro branco. Fechou a primeira sequência por aqui, só modão bom, hein? Depois do intervalo tem muito mais pra você aqui. Sertanejo Classe A, volta já.
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4: De volta por aqui com o Sertanejo Classe A. Já vem chegando sequência. O Ralf vai cantar por aqui a música Decida. Vem aí na sequência de Jean Giovanni, Alô, tem Maurício e Mauri, Decisões Inteligentes e muito mais. Se liga aí, Sertanejo Classe A que segue.
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1: Deixa mais uma por aqui com Diogo e Danilo, a música Dama de Vermelho, Diogo e Danilo. Depois dessa, para mais um intervalo, a gente volta já.
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6: Sertanejo Classe A tá de volta por aqui com mais. E quem vem chegando é o Zezé e o Luciano, Por Amor Te Deixo Ir. Teodoro e Sampaio, Garanhão da Madrugada. Essa aqui é da seleção dos 40 anos de carreira, hein? É. Bom, só aquelas boas. Tem ainda Valéria Barros, Eu Quero Esse Amor. É o Sertanejo Classe A.
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0: aqui, tô te ligando. Fechou mais uma? Tem aquele intervalo rapidão, a gente traz mais pra você depois do intervalo.
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5: E na estrada de hoje a gente fala de Pantanal, um lugar tão bonito que virou cenário de novela. O Pantanal é uma das áreas naturais mais ricas do Brasil. Entre as principais atividades no Pantanal, o visitante pode fazer canoagem e observação de aves, fazer trilha e safari de fotos, tomar banho de cachoeira e de rio, ver peixes nas águas transparentes do rio Salobra, cavalgar, pescar e até viver um dia de pantaneiro, que inclui aprender a laçar e conduzir uma boiada. Dá pra acreditar nisso? E tem mais! Imagina ver uma onça-pintada ou jacarés! Pois é, isso é possível no Pantanal. Por exemplo, durante os passeios de barco e expedições específicas. Outra atração é poder ver o encontro das águas claras do rio Salobra com as águas barrentas do rio Miranda, no Mato Grosso do Sul.
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3: Tem mais Sertanejo Classe A por aqui? Tem sim, quem canta pra gente é o Daniel. Terra Tombada, Milionários é Rico, Estrada da Vida e ainda o Guilherme Santiago, Som e Imagem. Isso aqui é forte pro coração. E modão bom no Sertanejo Classe A.
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1: Sertanejo Classe A, Roberto e Meirinho também canta por aqui na nossa sequência. Que bom é ter você na companhia. A música foi Ainda Ontem Chorei por Você, Roberto e Meirinho. Agora tem mais intervalo, já tá por ali. Depois intervalo de Paulo e Paulino, Gino e Geno, Chico Rei Paraná. Depois do intervalo.
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4: Paulista FM, 6 horas
5: e 11 minutos.
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7: Sertanejo Classe A vem que tem, de Paulo e Paulino, hora certa. Por aqui também dirigindo freio de mão e ainda o Chico Rei Paraná, tranque a porta e me beija. Aumenta o volume, vem com a gente, Sertanejo Classe A.
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0: Sertanejo Classe A. João Carreiro e Capataz cantando Desatino, Tranque a Porta e Me Beija, Chico Rei Paraná. E agora, tem intervalo, a gente vai para mais um intervalo por aqui. Já tá programado pra gente curtir na sequência Fábio e Joelson, tem por ali Cleiton e Camargo, Juni e Júlio com Lorena e Rafaela e mais Sertanejo Classe A. Depois do intervalo a gente volta.
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6: E mais Sertanejo Classe A por aqui, pela vez está chegando o Fábio Joelson, a música clássicos dos sertanejos. Mala Amarela, Na Hora de Amar, Cleiton e Camargo, Juni e Júlio com a Lorena e Rafaela. A música é Filho Pródigo, tocando por aqui no nosso sertanejo. Muita música boa, só o melhor do sertanejo. Eu sempre digo, aqui o sertanejo é selecionado. Então vem curtindo, tem mais, tem sim, Mala Amarela.
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1: Sertanejo Classe A, Jean e Duane, Mil Corações. É aqueles modão que a gente canta junto, é bom demais. O Sertanejo Classe A chama mais um intervalo e a gente já traz na sequência Felipe Falcão, tem Eduardo Costa, João Paulo e Daniel depois do intervalo.
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3: e 44 minutos.
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2: 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Paulista FM, 6
3: horas e 46 minutos.
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1: Tem mais Sertanejo Classe A por aqui? Tem Felipe Falcão seguindo seus passos. Eduardo Costa, cada volta é um recomeço. E tem ainda João Paulo e Daniel, jeitão de caboclo. Sertanejo, não para.
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2: Fogão de lenha com César Menotti e Fabiano. Depois do intervalo a gente já se despede por aqui da nossa programação. Depois do intervalo e saideiras de hoje.
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1: Paulista FM, 7 horas
3: e 3 minutos.
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5: Sertanejo Classe A tem Regis e Rony, foto 3x4 nas saideiras. Vem por aqui também Cleiton e Camargo, aonde tem rodeio. Valéria Barros, Amor de Violeiro e Um Degrau da Escada, com o Leonardo e o Eduardo Costa. Tô indo pra você, um grande abraço. Amanhã a gente se encontra com mais Sertanejo Classe A. Até amanhã, tchau.
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0: que.
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3: Paulista FM, 7 horas.
6: E 20 minutos.
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0: mais um projeto, mais um DVD, mais um sonho. Obrigado a todos que colaboraram para que isso fosse realizado. Obrigado aos nossos fãs, obrigado à nossa equipe, à nossa banda maravilhosa. Que Deus esteja com cada um de vocês. Valeu, gente!
1: Obrigado pelo carinho, pelas palmas, pelo sorriso, pela alegria. 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
1: Paulista FM, 7 horas e 30 minutos.

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3: Fala pessoal, tudo bem com vocês? Tudo belezinha? Tudo na santa paz? Tudo tchuki tchuki? Ai que delícia! Começamos agora o nosso programa Pegada 87. Aqui pela minha, pela sua.

0: trazendo muita coisa boa na bagagem. Muita música, descontração, energia, positividade e alto astral. Quinta-feira, bebê!
1: Hoje é sexta-feira!
0: Que isso? Não, hoje é quinta! Ai, essa criançada, meu Deus, tá bom. Beleza. É, força, foco e fé. Bora lá. Tá quase ali, tá quase chegando aí a sexta-feira, tá bom? E aí, gente? Tá a fim de participar? Tá a fim de dar aquele pitaco saboroso aí na nossa playlist? Manda seu recadinho, manda seu pitaco. É claro, gente, que a gente vai tocar todas as músicas que vocês quiserem. Porque, olha, a casa é sua, é você quem faz o programa, tá bom? E bora trazer muito sucesso pra vocês aqui no nosso Pegada 87, beleza? Bora lá, aumente o som, sai do chão e vem comigo!
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0: E começamos essa edição de quinta-feira com ele, Léo Magalhães, e a música Locutor. Aumente o som e vem comigo! Ótima quinta!

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3: E finalizamos o nosso primeiro bloco. Bora pra um rápido intervalo, gente. O que você acha, hein? Bora tomar uma vinha, dar uma refrescada e voltamos já já. Eu, se eu fosse você, não sairia daí por nada, porque, olha, tem muita novidade no próximo bloco, tá bom? Rapidinho, a gente volta. Sai daí, não! Pegada 87 está no ar.

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5: E na estrada de hoje a gente fala da Praia do Forte, na Mata de São João, na Bahia. A Praia do Forte está localizada a cerca de 80 quilômetros de Salvador, na Bahia, e é um refúgio para quem busca sossego. É um lugar delicioso para aproveitar o mar, suas paisagens naturais, conhecer o famoso Projeto Tamar e relaxar. Seja para curtir sua atmosfera tranquila ou para aproveitar um de seus ótimos resorts, a Praia do Forte é sempre uma boa ideia e tem uma energia contagiante.
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1: Paulista FM, 7 horas
7: e 50 minutos.
8: Muito bem, bebês. Estamos de volta com o nosso programa. Bora para mais um quadro musical. Vem chegando para você mais sucessos. Então vai abrindo o volume, sai do chão e vem comigo.

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0: muito bem, e aí, tá gostando? Porque olha, eu tô adorando, mas bora pra um rápido intervalo, a gente volta já já com mais Pegada 87. Sai daí não!
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2: Paulista FM, 8 horas
3: e 3 minutos.
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4: Estamos de volta, bebê! Olha só, muito obrigado a todos vocês conectados conosco de perto, de longe, em casa, no trabalho, em todo o nosso território nacional. E é claro, fora dele também, hein? Muito obrigado pela sua companhia, conectado e também, olha só, sintonizado com a gente aqui na sua melhor.
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4: E bora lá, gente, curte mais músicas. Vem chegando pra vocês sucessos. Aumente o som e vem comigo!

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1: Muito bem, gente, finalizamos esse bloco aqui com a música Gritos de Liberdade, na voz de Fabiano Farias. Mas bora para um rápido intervalo, eu volto já, sai daí não.
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5: Paulista FM, 8 horas
6: e 18 minutos.
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7: De volta com o nosso programa Pegada 87, aqui pela minha, pela sua, pela nossa.
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7: Edição de quinta-feira, né, bebê? Bora lá, gente. Bora de música. A bagagem tá lotada, hein? A bagagem tá lotada de música pra você. Então, aumente o som, sai do chão e vem comigo.

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2: E finalizamos esse bloco com ele, João Luiz Correia e o grupo Campeirismo. Música, o pau que dá em cavaco. Bora pra um rápido intervalo, gente. Toma uma aguinha, dá uma faturadinha e voltamos já. Enquanto isso, vai entrando em contato com a gente através dos nossos canais de comunicação aqui da sua radiola preferida. E é claro, daqui a pouquinho tem mais. Sai daí não, Pegada 87 está no ar.
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energia, gente! 87! Trazendo pra vocês muitos sucessos! Bora lá então, aumente o volume, vem comigo! Bora curtir aquelas músicas gostosas que vocês colocam pra gente através dos nossos canais de comunicação aqui da nossa radinha. Aumenta o volume, vem!

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1: E é isso aí, gente. Bora para um rápido intervalo e voltamos já já, hein? Bora tomar uma aguinha, dar aquela refrescada dos meiolos e voltamos já já, hein?
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3: 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Paulista FM, 8 horas
13: e 57 minutos.
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1: Paulista FM, 8 horas
3: e 59 minutos.

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1: Muito bem, gente, olha só, Pegada 87 vai dar aquela pausinha rápida, mais curtinha do que o coicinho de porco, beleza? A gente volta já já, sai daí não, Pegada 87 está no ar.

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3: Paulista FM, 9 horas
5: e 17 minutos.
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6: Muito bem, estamos de volta com o nosso Pegada 87 para alegrar o seu dia e bora trazer muito sucesso, hein? Porque a bagagem tá lotada, hein, gente? Olha só, convida todo mundo aí para ouvir com um ouvidinho colado aí na nossa radiola preferida. 87 FM. Bora lá então, chegando para vocês e Amado Batista com participação de Simone e Simaria. Música Folha Seca. Vem comigo.
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1: Muito bem, gente, comigo mesmo, Marcelo Vieira. Bora lá, gente, para um rápido intervalo. Pegada 87, vai dar aquela pausinha rapidinho aí para um break comercial. A gente volta já já. Sai daí não, essa edição de quinta-feira tá recheada para você. Pegada 87, está no ar.

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1: Paulista FM, 9 horas e 34 minutos.
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11: E atenção, senhoras e senhores, estamos de volta com o nosso programa Pegado 87, hein? Tá gostando? Meu Deus do céu, eu tô adorando esse programa. Eita, nós! Esse programa de edição de quinta-feira tá do balacobaco. Olha só, trazendo pra vocês, então, mais sucessos. Então, aumenta o volume, é pra curtir com o volume máximo, tá bom? E convidar todo mundo aí pra curtir junto com a gente. Porque vem chegando aí Ronaldo Viola e João Carvalho. A música Desatino, aumenta o som e vem comigo.

E é isso aí, galera. Finalizamos aí com o Zé Felipe, com a música Se Não Tivesse Ido. Por que finalizamos? Porque, infelizmente, o nosso tempo acabou. É, meu Deus do céu. Chora não, coleguinha. Por que tudo que é bom dura pouco, né, gente? É, infelizmente, é duradouro o parto, mas eu tenho que partir, tá bom? Olha só, espero vocês no nosso próxima edição do programa Pegada 87. Posso contar com a sua presença? Enquanto a gente vai preparando a próxima edição, vai ligando, participando, dando seu pitaco musical e, é claro, nas nossas redes sociais, inclusive na minha rede social, @marcelorvieiralocutor, você pode se interagir comigo também e deixar seu pitaco musical, hein? Posso contar com você? Maravilha, então. Que a sua quinta-feira seja excepcional, muito cheio de saúde, muita prosperidade, tá bom? Te espero no próximo programa. Um beijo no coração, saúde e paz, Deus no coração. O resto é você que faz, bebê. Deixa minha saideira pra você. Até a próxima. Tchau, tchau.

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4: E na estrada de hoje a gente fala de Inhotim, Brumadinho, em Minas Gerais. A cidade de Brumadinho passou por grandes tragédias, mas é também a casa de um dos maiores acervos de arte contemporânea do mundo, o maravilhoso Inhotim. O local ocupa um enorme espaço na cidade e tem atrações muito diferentes, a céu aberto, com direito a muitas árvores e contato com a natureza. A apenas 60 quilômetros de Belo Horizonte. A experiência que mistura arte e natureza é fantástica para pessoas de todas as idades e vale entrar na sua listinha de desejos.
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1: Paulista FM, 9 horas
6: e 52 minutos.
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0: Louvado seja nosso Senhor Jesus Cristo. Para sempre seja louvado, queridos filhos e filhas. Hoje, quinta eucarística. Então, diga comigo, já no início. Graças e louvores se deem a todo momento ao Santíssimo e Diviníssimo Sacramento. Gente, este programa não é um programa musical, não é um programa de entretenimento. O nome é Experiência de Deus, que leva você à cura, milagres, prodígios. Lembrando que a maior cura que pode acontecer é a nossa própria conversão. Hoje, nós começamos uma novena que eu tenho um carinho muito especial. Sabe qual é? A novena de Santa Mônica e Santo Agostinho. Todos nós somos um pouco Mônica e Agostinho. Todos nós temos na família um Agostinho da vida. Todos nós somos chamados à conversão. Por isso, avise seu amigo, avise sua amiga. Fala para a família, olha, vai começar a novena de Santa Mônica e Santo Agostinho. Vai, manda um WhatsApp, vai, toca o sino, sacristão. Acorda, povo de Deus. Quero saudar a todos, a partir da Rádio Evangelizar, de onde tudo começa. As rádios irmãs, cujos nomes cito neste momento. Deixei tudo para seguir-te em missão. Saúdo a você pela TV Evangelizar, sinal digital em todo o país, em várias cidades, canal aberto. Pelo YouTube, Padre Manzotti Oficial. E pelo aplicativo da Associação Evangelizar é Preciso e por todas as plataformas digitais. Eu repito e falo, eu tenho muito carinho com essa novena. Você, eu, temos que pedir a nossa própria conversão. Mas ao mesmo tempo, nós podemos rezar e pedir a conversão de alguém. Então vamos juntos, em nome do Pai, do Filho, e do Espírito Santo. Amém. Naquele tempo, Jesus voltou a falar em parábolas aos sumos sacerdotes, aos anciãos do povo, dizendo: o reino dos céus é como a história do rei que preparou a festa de casamento de seu filho e mandou os seus empregados chamar os convidados para a festa, mas eles não quiseram vir. O rei mandou outros empregados, dizendo: ide aos convidados, já preparei o banquete, os bois, os animais cevados já foram abatidos e tudo está pronto. Vinde para a festa. Mas os convidados não deram a menor atenção. E foi para o seu campo, outro para os negócios. Outros agarraram os empregados, bateram neles e os mataram. O rei ficou indignado e mandou as suas tropas para matar aqueles assassinos e incendiar as cidades deles. Em seguida, o rei disse aos empregados: a festa de casamento está pronta, mas os convidados não foram dignos. Portanto, ide às encruzilhadas dos caminhos e reúnam todos os que encontrarem, maus e bons. A sala da festa ficou cheia de convidados. Quando o rei entrou para ver os convidados, observou ali um homem que não estava usando o traje de festa e perguntou: amigo, como entraste aqui sem o traje de festa? Mas o homem nada respondeu. Então o rei disse aos que o serviam: amarrai os pés das mãos e jogai-o fora na escuridão. Ali haverá choro e ranger de dentes, porque muitos são chamados, poucos escolhidos. Hoje é quinta eucarística. E eu gostaria de convidar você. Eu comecei esse programa hoje instigando você a fazer essa novena de Santa Mônica e Santo Agostinho. Eu comecei dizendo: graças e louvores se deem a todo momento ao Santíssimo e Diviníssimo Sacramento. É a quinta eucarística. Então eu pergunto a você, lá no fundo do teu coração, qual a graça que você vai pedir? Eu disse e repito porque tenho consciência disso. Nós falamos que Deus é um Deus de prodígios, milagres. Mas acredite, cura, milagres e prodígios, não há maior do que a nossa própria conversão. Isso mesmo, a nossa conversão. Curar de uma dor, depois volta. Curar de um mal físico. Gente, lamentavelmente, ninguém escapa da morte. Então, claro que nós podemos pedir a cura do corpo. Mas a maior cura a pedirmos é, Senhor, que eu não seja uma pessoa impenitente. Que eu não seja uma pessoa resistente a Deus. Senhor, que eu seja uma pessoa que seja dócil ao Espírito Santo. Que a cada dia eu me torne uma pessoa melhor, mais parecida com Cristo, na estatura, em graça. Que eu possa cada dia ser uma pessoa melhor no meu trabalho, na minha família, num processo de santificação. Essa é a cura maior. Jesus, soberano Deus, eu te peço e clamo, Senhor, manifeste tua graça, teu poder sobre todos aqueles que não querem mudar, que não aceitam mudar. Pessoas que são alcoolistas não aceitam esse vício, são tabagistas, não aceitam que precisam de ajuda. Pessoas que estão no mundo do pecado, da pornografia, pessoas que estão no mundo dos jogos, mas que estão resistentes à mudança. Pessoas que estão se tornando amargas dia após dia, ao invés de se tornar uma pessoa mas tocada por Deus, Deus de misericórdia e de bondade, eu te peço infinitamente, Senhor, nesta quinta eucarística, abrindo esta novena de Santa Mônica, Santo Agostinho, tocai o nosso interior, o mais profundo do nosso ser, e faça, Senhor, uma transformação, uma cura. Essa cura maior, Senhor, que pedimos ao nosso interior, à nossa vontade. Mude os nossos desejos do mal para o bem, naquilo que está nos apequenando. Liberte-nos, Senhor. Quebre os grilhões daquilo que está nos aprisionando. Não importa que a gaiola seja de ouro, sempre será gaiola, sempre será uma prisão. Então, a liberdade, Senhor, que nós te pedimos, para voar alto, voar para o céu, voar para o teu coração, voar para a eternidade. E por isso, Senhor, nós sabemos que isso passa pelo nosso irmão. Não é uma coisa unicamente só pensar no pós-morte. Já é uma conversão aqui. E é isso que nós estamos pedindo hoje, soberano Deus. Soberano Deus. Graças e louvores se deem a todo momento ao Santíssimo e Diviníssimo Sacramento. Senhor, permaneça conosco, acolha os nossos apelos, daqueles que vão ligar, das intenções que serão mandadas. Você quer que reze a adoração do Santíssimo na sua intenção? Ligue agora, 0800-410-6060, ou preferir, mande um WhatsApp, 41-3221-6060. Eu vou para o intervalo, eu volto já, volte comigo.
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0: E eu vou atender a primeira pessoa já, Ivanilda. A
1: Alô?
0: Paz de Jesus esteja com você, Ivanilda.
1: Amém, Padre Reginaldo.
0: Deus abençoe, de onde você fala?
1: Ô, Padre Reginaldo, primeiramente, um bom dia, né?
0: Bom dia, Deus abençoe.
1: Então, um bom dia muito lindo, né, para quem tá na paz de Deus, né?
0: Isso.
1: E na paz de Jesus, desculpa que você tem problema de bronquite, sabe?
0: Tá.
1: De asma, né?
0: Então tem dificuldade de não falar, mas qual cidade você tá falando, minha querida?
1: De Coronel Fabriciano, Padre Reginaldo.
0: Coronel Fabriciano, Minas Gerais.
1: Isso.
0: Como é que você me acompanha aí, filha?
1: Ô, Padre Reginaldo, eu te acompanho nas rádios, pela televisão, entendeu? Todos os dias, sabe?
0: Tá bom. O que você quer falar, minha querida? O que você quer falar?
1: Ô, Padre Reginaldo, é uma dor muito triste.
0: Dor?
1: É, eu perdi um filho, sabe? É, tudo na minha vida, entendeu? Tá com 1 ano e 5 meses hoje.
0: Meus sentimentos pela perda do filho.
1: Obrigada.
0: E ele morreu, aí, morreu do quê?
1: Ele morreu com dor de coração.
0: Coração.
1: Aí, Padre Reginaldo, aí o que acontece? Esse menino fazia tudo pra mim, esse menino ajudava muito, né? E era muito bom pra mim, um bom filho. Deus, quando ele morreu, Padre Reginaldo, eu não sou aquela mãe mais que eu durmo mais à noite.
0: Entendi.
1: Entendeu? Eu vi depressão, eu vi ansiedade. Aí já passei pra psiquiatra, pra escola.
0: Entendi.
1: Mas eu passo os remédios pra mim, porque teve uma época que eu tomei remédio e eu fiquei, assim, tipo de doido, sabe? Aí eu tava muito ruim. Aí eu parava desacordada até no hospital, né? Porque minha família é uma família muito complicada, você entendeu? Aí o que acontece? Eu apresentei o remédio para Jesus e falei com ele, Senhor, acontece o que acontecer, mas eu nunca ponho esse remédio mais na minha boca. Então, o médico passou pra mim, desepando, não tá tomando, né? Mas aí o que acontece? Eu não tomei um comprimido. Falei com Jesus. É o Senhor que vai me curar. E a minha atenção é ligar pro Senhor e Padre Reginaldo. O Senhor tá fazendo essa oração pra mim, abençoando, sabe? Minha família, todos, minha irmã. A tua irmã que é inimiga minha, sabe?
0: Entendi. Filha, deixa eu te fazer uma pergunta. Vou mudar um pouquinho o assunto e depois já volto. O nome do seu filho que faleceu?
1: É Jonas Carlos Celtone.
0: Júnior?
1: Jonas. Isto, Carlos.
0: Tá. Agora vou voltar ao assunto. Ele era filho único?
1: Não, Padre Reginaldo.
0: Você tem outros?
1: Quatro filhos.
0: E cadê os outros filhos?
1: Pai, Padre Reginaldo, eu tenho um filho que me dá maior dor de cabeça na minha vida, porque trabalha que nem um burro de depósito, é usuário de drogas.
0: Entendi.
1: Tem pessoa que fala que ele matar, e eu falo assim, Senhor, não deixa não, porque se acontecer eu não vou aguentar, porque eu já estou com 60
0: anos. A senhora mora sozinha?
1: Ô, Padre Reginaldo, eu vou falar com a senhora a pura verdade. Eu sou uma pessoa muito religiosa, graças a Deus, na católica. O meu filho, tudo hoje em dia, é evangélico.
0: Entendi.
1: Não é por minha culpa, você entendeu?
0: Eu entendi, meu filha.
1: Filho, tudo foi batizado, né? E crismado e tudo. Só os dois homens que nunca foi. Aí esse menino que Deus levou, eu tô pedindo ao Senhor, que apareceu uma igreja aqui, não é uma igreja, assim, de Deus, você entende? E meu filho foi batizado nessas águas, entendeu? Porque depois que esse filho foi batizado nessas águas e esse outro que é zoado de droga, ele bagunçou tudo, você só compreende, né? Porque esse conselho assim, rebelde, né?
0: Entendi.
1: Não vai na igreja mais.
0: Filha, eu entendo. Eu acolho tudo que você está falando, só eu tenho uma preocupação muito grande. Inclusive, se a senhora permitir, a nossa equipe vai ligar para a senhora. A senhora, dona Ivanilda, precisa fazer um discernimento, com todo o respeito que eu tenho. A senhora tomou um remédio e passou mal. Só que não está certo a senhora agora se recusar a tomar qualquer remédio, porque precisa de ajuda, dona Ivanilda. concordo com a senhora que um remédio talvez não lhe fez bem, fez a senhora parecer louca, agir como tal, mas não pode fazer assim. Hoje a medicina vem para nos ajudar a viver melhor, minha querida. A senhora aceita que a nossa equipe ligue para a senhora?
1: Aceito, eu não posso, Reginaldo. Você não tem como se apoiar nas orações.
0: Mas eu...
1: O nome da família, não?
0: Claro que eu tenho. Diga o nome.
1: Olha, eu tenho um criado, que é meu sobrinho, que é traficante.
0: Ô, misericórdia. Mas não fale o nome, não. Fala o nome, não, filha. Não fale, porque aí começa a complicar. Filha, eu vou rezar. Reza comigo uma Ave Maria. Eu acho que é o que precisamos agora. Depois a nossa equipe vai ligar para a senhora, tá bom, dona Ivanilda?
1: Bom.
0: Ave Maria, cheia de graça.
1: Cheia de graça.
0: O Senhor é convosco. Bendita sois vós entre as mulheres. E bendito é o fruto do vosso ventre, Jesus. Santa Maria, Mãe de Deus, rogai por nós, pecadores, agora e na hora de nossa morte. Amém. Nós te pedimos, Senhor Jesus, por intercessão de Nossa Senhora, abençoai Ivanilda e toda a família. Ela que disse que tem filhos que estão nas drogas, tráfico. Senhor Deus, abençoai-a e coloque um anjo de Deus para que possa conduzi-la, que ela receba o tratamento necessário e aceite para sair desse estado de depressão. Deus abençoe Ivanilda, nem vou dizer mais a cidade, mas lá temos a TV Evangelizar, canal 19.1. Não, tem, ela disse, Coronel Fabriciano, Rádio FM 107.1, Educador FM, Itabira e Coronel Fabriciano. Eu fico muito preocupado quando fala de drogas e tráfico, mas tá aí. Escute esse testemunho, por favor, querido povo de Deus.
2: Eu tenho duas netas. Uma foi a graça de Deus, a salvação da vida dela, porque o pai foi morto na frente dela. Mataram ele, então ela não sofreu nada, certo? A outra foi a bênção de Deus. Ela quase não tinha resistência para nascer, porque a mãe morreu no parto, na hora de nascimento, e ela ficou na incubadora por quase 2 meses, bem pequenininha, a gente não podia nem pegar, mas Deus nos deu a graça dela escapar. E hoje ela já tem 9 anos. É uma bênção de Deus.
0: Amém.
2: Uma criança prematura que nasceu bem pequenininha.
0: Imagina.
2: E Jesus
0: Deus
2: deu a graça
0: louvado.
2: Dela escapar. Pronto, esses são os meus testemunhos.
0: Amém, agradeço grande testemunho.
2: E a Santa Chaga por ter conseguido a salvação da vida delas.
0: Amém. Filha de Deus de algum lugar do Brasil, Deus abençoe. 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Eu vou para o intervalo e eu volto com a leitura orante. Mais uma vez eu vou insistir. Hoje começamos uma novena que eu não gostaria que você perdesse, não. Não quebre, não. Pelo contrário, avise um amigo, uma amiga, vai começar a novena de Santa Mônica, Santo Agostinho. Todos os anos, muitas graças, e eu volto já.
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0: Nós vamos à leitura orante, nós estamos... Fizemos o primeiro Coríntios, agora estamos no segundo Coríntios, mas ainda tem muitos testemunhos que chegaram à lei de Jó, depois primeiro Coríntios, segundo Coríntios. Você gosta da leitura orante? Eu quero lembrar que agora nós temos um programa, reprise às 10 da noite, mas às 8 horas é feito um recorte e é colocado no YouTube Padre Manzotti leitura orante. No máximo, 8, 10 minutos. Então, se você perdeu a leitura orante, vá aprendendo com a palavra de Deus. Assim que terminar Coríntios, nós vamos para outro texto bíblico. Mas vamos até o fim. A carta de São Paulo aos Coríntios. Sacristão, o que tiver aí, coloque. Mas lembrando você, se você se sentir tocado com a palavra de Deus, mande um áudio para mim, 41-3221-6060, escute.
1: Olá, Padre Reginaldo. Eu sou Márcia, do interior de São Paulo, Opa. Da cidade de Gersa. Gostaria de deixar meu testemunho sobre a leitura orante de Jó. Estou fascinada pela leitura, assim como imaginei. Todos que o senhor faz. Mas Jó, hoje eu estou conseguindo entender e trazer para a minha vida. Entender que muito que aconteceu e ainda acontece na minha vida, como o senhor disse, né? Com a permissão de Deus, para que de todo mal a gente possa tirar um bem. E hoje eu entendo que muito da vida de Jó, do que aconteceu, acontece na minha vida. Mas, com tudo isso, eu tirei um bem muito maior.
0: Amém.
1: Me aproximei mais de Deus, pois, infelizmente, eu era uma católica de IBGE. Agradeço muito pela sua
0: Católica de IBGE. Essa é nova.
1: Todas, e gosto muito, muito, muito da evangelizar. Ela me
0: Amém,
1: acompanha
0: Márcia.
1: O dia todo. Grande abraço.
0: Tá aí. Uma católica de IBGE, agora uma pessoa instruída na palavra de Deus. Por isso, não é por acaso que todo dia eu estou com a leitura orante e toda terça-feira, quero lembrar a todos, eu tenho uma catequese, um tema de catequese, também está no YouTube. Faça como um podcast. Assim você vai fazer esteira, você vai andar, você vai cozinhar, você vai lavar, você vai andar de carro. Deixa rolar, deixa rolar. E ela falou do inabalável, e claro, né? 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Márcia, um abraço, viu? Lá de Garça, São Paulo, Dom Antônio Luiz Cipollini, de Marília, Bíblia aberta, cartilha de oração.
2: A palavra do Senhor quando chegou.
0: Bora lá. Segundo Coríntios, capítulo 6, versículo 1, vamos ver até onde vai. Vou dar um salto hoje, tá? Não muito, mas atenção. Portanto, nós como companheiros de trabalho no serviço de Deus, pedimos o seguinte: não deixe que fique sem proveito a graça de Deus a qual vocês receberam. Escute o que Deus diz. Quando chegou o tempo de mostrar a minha bondade, eu atendi seu pedido e o socorri quando chegou o dia da salvação. Senhor, eu quero crer que chegou o dia de mostrar a sua bondade manifeste em minha vida. Na vida de Santo Agostinho, depois de muitos anos de reza, de Santa Mônica, 30 e poucos anos, não é brincadeira não, chegou o tempo de mostrar a bondade, eu atendi o seu pedido, versículo 2, e socorri quando chegou o dia da salvação. Escutem, continua Paulo, este é o tempo em que Deus mostra a sua vontade. Hoje é o dia de ser salvo. Gente, eu comecei o programa hoje batendo nessa tecla. Assim, e eu não sabia que o texto era esse. Vou ser bem sincero. Eu não olhei o texto. E comecei falando que esse programa não é um programa de entretenimento, não é um programa musical, não é um programa de trololó, de tititi, de ficar tricotando. Você vê que os assuntos são muito sérios. É um programa de graças, curas, bênçãos. E eu falava exatamente isso, que a maior cura, o maior milagre que Deus faz em nossa vida não é a cura física, é a nossa salvação. Você entende isso? E olha o que diz o texto hoje. Este é o tempo em que Deus mostra a sua bondade. Hoje é o dia de ser salvo. Pensa em você mesmo primeiro. Senhor, hoje é dia de ser salvo. Depois pense em alguém. Senhor, hoje é o dia de ser salvo. Hoje é um dia de milagres. Não queremos, versículo 3, que alguém ache defeito no nosso trabalho, por isso fazemos possível para não atrapalhar ninguém. Pelo contrário, atenção. Atenção. Versículo 4. Em tudo mostramos que somos servos de Deus, suportando com muita paciência as aflições. Senhor, essa palavra é para mim. Essa palavra é para mim. Suportar com muita paciência as aflições, Paulo está dizendo. E ele disse antes, hoje é dia de ser salvo. Mas ele disse, eu me coloco como servo de Deus e eu lanço um questionamento para você, para mim mesmo, nas aflições e inevitáveis aflições da vida, suportamos com paciência? Ei, suportamos com paciência? Ou blasfemamos, xingamos? Verdade, tem muita gente que blasfema, que grita, que se revolta, que fala besteira, que fala palavrão, boca suja. Tem que pegar água benta com criolina para fazer bochecho. Boca suja dentro de casa. Não é por acaso que... Agora, qual foi o tema da catequese? 5 passos para a paciência nas obras de misericórdia. Padre, eu não sou uma pessoa paciente. Então exercitemos. Eu não acredito que Paulo foi por natureza paciente. Quando eu vejo, eu já li vários, além da Bíblia, livros sobre estudos da pessoa de Paulo. Paulo era um homem enérgico, baixinho, mas enérgico, careca, truncudo, perna curta, calvo. É verdade, essa era a estrutura de Paulo. Mas bravo, gente, ele pegou carta para ir lá prender em Damasco. Então, se ele fala, suportamos com muita paciência as aflições, ele se deixou trabalhar. Eu também peço, Senhor, a paciência. Seguindo, os sofrimentos e as dificuldades. Senhor, que com paciência eu enfrente os sofrimentos. Com paciência eu enfrente as dificuldades. Hoje eu vou ficar com esse apelo da paciência. Senhor, dai-me a graça de exercitar a paciência. Dai-me a graça, Senhor, de suportar com muita paciência as aflições. Diga quais são elas. Dai-me a graça de suportar com muita paciência o sofrimento. Dai-me a graça de suportar com muita paciência as dificuldades. Dai-me, Senhor, a virtude da paciência. A palavra-chave hoje, paciência. Esta foi a leitura orante de hoje. E vou lembrar você, olha como é providencial. Você vê como Deus é maravilhoso. Qual foi o tema da catequese de terça-feira? Passos para exercício da paciência. Obras de misericórdia espirituais. Tema central hoje, paciência. Eu vou para o intervalo, eu volto já, volte comigo.
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0: Atenção, Estados Unidos! Olha, sábado eu estarei em Nova Jersey, em Delham, na Escola Católica Cruz Sagrada. Padre, nós do Brasil vamos acompanhar? Pois é, poderá acompanhar pela TV... Perdão, poderá acompanhar pelo YouTube Padre Manzotti. Também, dia terça-feira, eu estarei em Orlando, Flórida. Ali nós teremos uma pregação, Basílica do Santuário Nacional de Nossa Senhora Rainha do Universo. Camarotetickets.com. Tá aí, Francisco. Que a paz de Jesus esteja com você, Francisco.
1: Bom dia.
0: Bom dia, Francisco. De onde você fala, meu filho?
1: Macaju.
0: Ave Maria. Que deu uma interferência. Da onde é, filho?
1: Pacaju e Ceará, região metropolitana de Fortaleza.
0: Ô, oh, minha amada Fortaleza, meu abraço, Pacajus. Como é que você me acompanha aí, filho?
1: Pelo canal 21,
0: uhum.
1: Evangelizar, e pela rádio Dom Bosco e pela Jangadeira FM.
0: Tá certo, então meu abraço, TV Evangelizar 21.1. E ele citou, tem a rádio Jangadeiro, rádio Shalom e rádio... Me fugiu a última. Dom Bosco. Diga lá, Francisco.
1: Padre Reginaldo, a sua bênção, meu estudo.
0: Deus abençoe.
1: Queria dar dois testemunhos.
0: Mas fale mais alto, filho. Eu não sei se eu estou meio louco hoje, mas não estou te ouvindo direito, não.
1: Queria dar dois testemunhos.
0: Tá.
1: Há muitos anos atrás, a minha mãe descobriu que estava com pedra na vesícula.
0: Tá.
1: Já minha mãe é muito devota.
0: Tá.
1: Aí ela pediu a Jesus das Santas Chagas que não seja preciso ela se operar, ele operasse ela.
0: Certo.
1: O médico pediu um exame, ela fez o exame, mas aí quando ela foi apresentar, foi para outro médico. Quando ela chegou lá com o exame, o médico disse que ela não tinha nenhuma pedra na vesícula.
0: Ô, louvado seja Deus! Graça recebida!
1: É graça testemunhada. Toca o sino, tá, cristão.
0: Agora bora lá pro segundo.
1: O segundo, para a Reginaldo Manzotti, a minha esposa, em 2011, tinha um caroço na mama esquerda, não conseguia dar de mama a nossa filha.
0: Sim.
1: Ela foi para a mãe dela muito devota também, fez oração nela, ela disse que começou a queimar aquilo no seio dela.
0: Olha.
1: E sumiu o caroço. Quando foi 2025, ela sentiu os mesmos sintomas. Eu pedi a Nosso Senhor Jesus das Santas Chagas que operasse, que não deixasse aquilo nela, que ela não precisava daquilo, que ela tinha nosso filho para cuidar.
0: Sim.
1: Aí o que acontece? Ela foi fazer o exame da mamografia, e eu sempre pedindo a Jesus das Santas Chagas que não, que curasse ela, que ela não precisa daquilo.
0: Sim.
1: Foi batido o exame, não detectou nada de caroço na mama dela.
0: Deus seja louvado. Nossa, filha.
1: Padre, porque a gente tem 4 filhos.
0: Claro.
1: Resumindo, a gente tem 2 especiais. Um
0: Olha
1: é especial,
0: aí.
1: Tem 19 anos, mas é meio que ter uma criança de 2 meses, de 3 meses.
0: Entendi.
1: E tem um mais velho de 23 anos que tem depressão.
0: Entendi.
1: A depressão dele é de se matar, de várias
0: Deus.
1: Coisas. O que passa na cabeça do adolescente, né? Mas a gente sofre muito com essa situação.
0: Posso imaginar.
1: Ele em oração.
0: Se importa de falar o nome dos 4 filhos?
1: O mais velho é José Raul. O mais novo, Damião Rian.
0: O outro?
1: O outro é uma menina, Yasmin Hayara.
0: Tá.
1: E a mais nova é Maria Hillary.
0: Tá.
1: E pedi oração para mim, sou Francisco Valdemar, e para minha esposa,
0: o nome dela?
1: Banda.
0: Tá.
1: E para minha mãe, Raimunda Paulino.
0: Tá certo.
1: Aí, diante disso, padre, a minha mãe já era associada há 13 anos.
0: Opa, aí, obrigado, quando, dona Raimunda.
1: Depois é quando ela recebeu a graça da cura dela. Eu peguei também, me associei, sou associado.
0: Obrigado por ser associado.
1: Minha irmã, Francisca Vaniclea, também é associada.
0: Certo.
1: Meu cunhado também é associado. E estou trazendo mais gente da família para associar.
0: Deus seja louvado. Obrigado, filho. Porque essa obra não é minha. É uma obra de Deus que transforma

0: vida. Se percebe isso, né, Francisco?
1: Perceba, é o que eu tenho para dizer para todo o Brasil. Você não está pagando, você está dando a sua contribuição, seja o valor que for, desde coração, que você recebe a sua graça. Você, tendo fé, nada compra o que você tem, nada compra, porque dinheiro a gente não leva, nada a gente leva. Então, gente, contribui com a evangelização, que é muito bom. Se Deus quiser, esse ano, em 2026, eu estarei no Evangelizar de Fortaleza.
0: Amém! Quiser. E eu quero conhecer você. Fala com nossa equipe lá, inclusive nossos parceiros lá da Jangadeiro. Meu grande abraço, Francisco de Pacajus, Ceará. TV Evangelizar 21.1, Jangadeiro FM, Dom Bosco, Shalom, Dom Gregório Paixão e contagem regressiva, 19º, gente, 19º, dia 31 de outubro. Espero de encontrar você, Francisco. Sempre eu faço um encontro lá na Jangadeiro, quem dera possa te encontrar. Aires, falei certo o seu nome?
2: Falou sim.
0: Deus abençoe, Aires. Você fala de onde?
2: Curitiba.
0: Curitiba. Seja bem-vindo. Como é que você me acompanha, Aires?
2: A gente principalmente, né? A gente acompanha pelo YouTube.
0: Tá certo. A palavra é sua, filho.
2: Eu tô ligando para pedir saúde pela minha família, mas em especial mesmo, padre, eu tô ligando por causa da minha filha. Ela tem 13 anos e é muito fã do senhor e eu gostaria de saber se ela poderia falar com o senhor um pouco.
0: Se você permitir, pode sim.
2: Sim, permito sim.
0: Tá certo. Então, como é que é o nome dela?
2: Isabela,
0: tudo bem, Isabela?
3: Oi, padre, tudo bem?
0: Eu tô bem, e você, querida? Você queria falar comigo, minha querida?
3: Eu queria, porque você ajudou a transformar minha vida, padre.
0: Sério, filha? Como é que foi?
3: Então, a minha mãe sempre te acompanhou, sabe? Ela sempre ia no seu retiro, sabe? Internacional.
0: Sim.
3: No Brasil. Daí, esse ano, né? Ela perguntou se eu queria ir junto, e eu falei que eu queria.
0: Sim.
3: Mas ela falou que era muito cansativo, né, tudo, mas eu fui, e eu fui. E depois disso, padre, a minha vida se transformou.
0: Filha.
3: Eu comecei a te acompanhar, eu comecei a me emocionar com você, eu comecei a gostar das suas músicas, eu li o seu livro Inabalável.
0: Ah, que maravilha, Isabela.
3: E ainda eu recebi um presente, por causa que no dia 4 de junho foi Corpus Christi.
0: Foi.
3: E foi o meu aniversário.
0: Ah, era dia do teu aniversário.
3: E eu fui no seu show e eu tava pertinho do palco, foi muito incrível, padre.
0: Que maravilha.
3: Então você ajudou a transformar minha vida.
0: Fico feliz, você com 13 anos e ter essa empatia. Louvado seja Deus, Isabela.
3: Amém.
0: E olha, lá daquele dia... tô para lançar a música que eu gravei lá no Corpus Christi, Templo Vivo. Logo, logo já vou lançar nas plataformas. Você lembra daquela gravação?
3: Sim, nossa, aquela música era muito bonita mesmo, padre.
0: Tá certo, Isabela. Você quer deixar alguém em oração, Isabela?
3: Eu quero. Eu quero deixar o meu pai que fala com você aqui.
0: Aires, um abraço, claro. Quem mais?
3: Ele tem doença de Crohn. E inflamação na coluna, uma inflamação crônica na coluna,
0: tá
3: que
0: bom.
3: É irreversível.
0: Tá bom, eu já anotei o nome. Aires, mais alguém?
3: E pedir saúde e proteção pro meu irmão e pra minha mãe.
0: Diga o nome do irmão.
3: Aires também.
0: Aires, e da mamãe?
3: Priscila.
0: Um grande abraço, Isabela. E ó, fica na linha que eu vou lhe dar um terço, tá bom? Fica na linha. Você não pediu, mas eu quero, porque tem 13 anos, gente. Que simpatia de menina. Que Deus abençoe. Fica para pegar o teu endereço para eu mandar um terço para você, tá bom, Isabela?
3: Tá bom, muito obrigada, padre.
0: Deus abençoe. Que delícia, gente. Que bom, ó, atingindo novas gerações ali. Isabela, de 13 anos, de Curitiba. Acompanha pelo YouTube. Nós temos aqui também a TV Evangelizar, 16 Net 13, Rádio Evangelizar FM, Rádio Clube FM e ao arcebispo Dom José Antônio Peruso, da Arquidiocese de Curitiba. Eu vou para o intervalo e volto. Primeiro dia da novena de Santa Mônica em Santo Agostinho, voltamos já.
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11: Quando o querer é completo, o trabalho se torna um lazer. Santo Agostinho de Hipona.
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Hoje é aniversário de Dom Paulo Romeu Dantas Bastos, da Diocese de Jequié, Bahia. Também é aniversário da Rádio Imigrantes FM Ipiranga do Norte, Mato Grosso. Itabaiana FM, Itabaiana, Paraíba. Querido povo de Deus, que delícia, né, falar com a Isabela, pessoa 13 anos. E se perguntou, talvez você fala, por que o pai teve que falar? Porque existe uma lei hoje, nós levamos muito a sério, que é exatamente, as crianças até podem falar comigo, mas primeiro o pai tem que autorizar. É uma lei que nós levamos, LGPD, que é a lei de garantia para que a pessoa, principalmente o menor, seja preservado. Então, se um dia você quer que a criança fale comigo, não pode a criança ligar. Tem que o pai, a mãe autorizar e aí eu converso. É modernidade, né? Mas é, tem seu sentido de muita segurança. Louvado seja Deus. Eu quero ler esse testemunho. Jesus das Santas Chagas. Recife, Pernambuco. Padre Reginaldo, sua bênção. Sou odonto e acompanho o seu programa há alguns anos. Desde que uma tia muito católica me enviou o WhatsApp, o link da TV Evangelizar no YouTube, e vi que a TV Evangelizar pegava em Recife. Há 3 anos, vivia muito endividado, com muitos empréstimos no banco, frutos de decisões tomadas por conta própria e tentar solucionar problemas financeiros. A menor dificuldade já estava a ligar para o banco, pedir empréstimo, e fiquei numa situação muito complicada. O problema virou uma bola de neve, a ponto de eu me sentir sufocado. Na mesma época, eu estava tentando solucionar o problema da progressão de carreira. Sou funcionário público e deveria acontecer há 4 anos. Os funcionários responsáveis pelo serviço sempre diziam para eu aguardar mais 4 anos para tentar a progressão. Passaram-se 8 e nada. Pensava até entrar na justiça para resolver esse problema. Ninguém sabia o motivo. Nesse período, acompanhei a Quinta Eucarística, pedindo sempre uma gota do sangue redentor para a solução do meu problema financeiro. Padre, após 1 mês de adoração, acredite, o banco me devolveu um seguro que eu nem imaginava ter direito. O próprio gerente estava disponível a ajudar a administrar o meu problema financeiro, como o senhor sempre fala. Parar, administrar e solucionar. Graças a Deus, eu recebi também um e-mail e fui promovido. Graças a Deus, a minha vida melhorou. Mas não foi só a vida financeira. Eu me encontrei com Deus. Hoje eu não acompanho nada, não perco nada. Acompanho sempre os seus programas diariamente aqui pela TV Evangelizar. E digo, nunca perco a adoração ao Santíssimo. De Recife. Escreveu o nome, mas eu prefiro não dizer. De Recife, Pernambuco. Jesus das Santas Chagas. Uma vida transformada. Antes de eu chamar a novena, eu quero dizer assim, não sejamos fariseus. Não vamos fazer assim, rezar pela conversão dos outros. Preste atenção na oração. Primeiro é pedir a sua própria, a minha própria conversão. Mas pense em alguém. Pense. Santa Mônica, quantos anos não rezou para Santo Agostinho? Primeiro dia da novena. Santa Mônica, Santo Agostinho, rogai por nós. Santa Mônica, Santo Agostinho, levai-me a verdadeira conversão. Santa Mônica, Santo Agostinho, levai-me a verdadeira conversão. Santa Mônica, Santo Agostinho, levai-me a verdadeira conversão. Ó Santa Mônica, que pela oração e pelas lágrimas alcançaste de Deus a conversão do vosso filho e do vosso marido, olhai para o meu coração amargurado. E rezo agora por esta pessoa que tantos dissabores e sofrimentos causa ao meu coração e a toda a família. Diga o nome da pessoa por quem você vai oferecer essa novena. Acredite, Deus tudo pode.
Só Deus faz tudo, nós não. Primeiro dia, Santa Mônica, que vossas orações se juntem às minhas, para comover o bom Deus, a fim de que Ele, Deus vivo e verdadeiro, faça com que esta pessoa por quem rezo agora volte ao bom caminho. Santa Mônica, fazei com que o Pai do Céu chame de volta para a casa paterna este filho pródigo. Dai-me alegria e serei para sempre agradecido. Oremos. Ó Deus, consolador dos aflitos, saúde dos que em vós esperam, que aceitastes misericordiosamente as piedosas lágrimas da bem-aventurada Mãe Mônica, pela conversão do filho Agostinho e do marido Patrício. Concedei-nos, pela vossa intercessão, que choremos nossos pecados e encontremos a indulgência da vossa graça. Por nosso Senhor Jesus Cristo, vosso Filho, na unidade do Espírito Santo. Amém. Santo Agostinho, rogai por nós. Santa Mônica, rogai por nós. O Senhor esteja convosco. Ele está no meio de nós. Abençoai, Senhor, a água, a roupa dos enfermos, as fotos de família, os remédios e aqueles que mais estão necessitados neste momento. Por intercessão de Nossa Senhora do Carmo, São Pio, nos méritos das Santas Chagas, em nome do Pai, do Filho, do Espírito Santo. Amém. Gente, manda seus anjos sobre nós. O clipe, YouTube Padre Manzotti. Evangelizar é preciso.

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1: Opa, bom dia! Hoje estamos vivendo quinta-feira, dia 20 de agosto, ano 2026. A apresentação do seu amigo Marcos Rodeio, Marcos Lourenço, que deseja a você um ótimo dia, uma boa quinta-feira abençoada. Hoje é dia dos maçons. Parabéns aí a todos aqueles que fazem parte da corrente do bem, da solidariedade, como eles sempre dizem, né? O grande arquiteto do universo esteja presente na sua vida no dia de hoje, protegendo, trazendo paz, amor e muitas alegrias, e principalmente muito trabalho, né? Nesse momento, na região de Torre de Pedra, não chove, temos um sol bastante caloroso já nas primeiras horas desta manhã. Na região da Cuesta também não há sinal de chuvas, né? A chuva deu uma trégua, segundo o Instituto de Meteorologia, deve ocorrer uma nova frente fria a partir desse dia 22 de agosto. Vivemos mais um dia e dizer muito obrigado a Deus por esta oportunidade, por esse momento, de estarmos aqui sempre com você, levando as informações. Se você deseja participar do programa, é muito fácil, mande sua mensagem através do WhatsApp 15981540775, Paulista FM, para quem gosta de ouvir rádio. Olha, uma carreta pegou fogo no Rodoanel e causou 3 quilômetros de congestionamento. A ocorrência desse incêndio, né, em veículo foi registrado na tarde desta quarta-feira, dia 19, por volta das 17 horas e 21 minutos, na rodovia SP-021, ali no Rodoanel Mário Covas, na altura do quilômetro 51, em São Paulo, no sentido interno. Segundo as informações do Centro de Controle Operacional da concessionária, o fogo atingiu uma carreta. Apesar do susto, o motorista saiu ileso do acidente. Graças a Deus. Também tivemos um acidente com um ônibus utilitário e uma carreta que interditou a SP-330 em Nova Odessa, no interior de São Paulo. O acidente do tipo choque, né, com 3 veículos, que interditou totalmente a rodovia Anhanguera. Aí a SP-330, na noite desta quarta-feira, dia 19 de agosto, ali no quilômetro 117, em Nova Odessa, no sentido ali norte, né, do interior de São Paulo. De acordo com as informações do Centro de Controle Operacional da concessionária Autoban, divulgou que houve essa colisão, né? Na sequência, a carreta VW-16-320, que vinha logo atrás, sem tempo hábil para frenagem ou desvio, chocou-se contra os dois veículos. Dois veículos foram atingidos, estavam parados na pista. Vítimas, apesar da gravidade, foram registrados 3 vítimas com ferimentos leves e uma em cada veículo envolvido, né? Portanto, um acidente aí, portanto, que houve na rodovia Anhanguera. Olha, o que chama atenção nas redes sociais e o que ontem, né? Portanto, veio essa informação. A Justiça Eleitoral quer esclarecimento sobre um vídeo do presidente Lula com 10 dedos. Será que houve um milagre? A Justiça Eleitoral do Ceará determinou que o prefeito de Fortaleza, Evandro Leitão, do PT, o senador Camilo Santana, do PT, e o ex-secretário da Casa Civil, Chagas Vieira, do PDT, prestem esclarecimento sobre um vídeo em que o presidente Lula aparece com 10 dedos. A notificação quer saber se houve uso de inteligência artificial na produção do material. O vídeo foi publicado em julho com peça de apoio à reeleição do governador Eumano de Freitas. Em uma das cenas, há uma transição onde Eumano se transforma na imagem de Lula. E nesse momento que o presidente aparece com a mão completa, com o dedo mínimo ali, né? O mínimo que perdeu em um acidente de trabalho nos anos 60. A ação foi movida pelo PL, que pediu a retirada do vídeo do ar. O pedido foi negado, inicialmente, pelo desembargador Francisco Luiz Rio Alves. Portanto, o que chama atenção no vídeo, né, é a questão que o presidente Lula aparece com os 10 dedos da mão, né, nesse vídeo aí. É o que chamou a atenção. A ação foi movida pelo PL, que pediu a retirada do vídeo do ar. O pedido foi negado inicialmente pelo desembargador Francisco Luiz Rios Alves, que avaliou que o material poderia ter sido feito com edição convencional. Após recurso do PL, o magistrado decidiu pedir esclarecimentos formais aos responsáveis sobre o uso ou não da IA, né? Essas informações foi da notícia, ali do Bahia Notícias, né? Parece que aconteceu um milagre lá, mas, na verdade, hoje o pessoal está preocupado com os 10 dedos, com os 5 dedos, estão preocupados com o quê, né? Isso aí não faz a menor diferença. Apenas o que a gente quer é que haja ação mais concretas na política, né? Hoje a gente vê muitos candidatos aí, já apareceu de tudo, né? Trapaceiro, trapezista, animador do circo, animador não sei de onde, é todo tipo de coisa. E uma coisa que chama atenção também é agora candidatos que resolveram aparecer, cair de paraquedas em São Paulo, né? Ao Senado, a deputado estadual, a deputado federal, tem camarada que veio lá da Amazonas, tem gente que veio do Rio Grande do Sul, outros vieram do Mato Grosso, se candidatar no estado de São Paulo. Então, seu eleitor deve prestar atenção. Já tem aqueles que são da região, que já não fazem nada, parece só com papel. Papel tem muito aqui, ó. Quero ver a ação, né? Eu tô com a emenda. Mas que emenda? Essa emenda é um pedaço de papel, um pedaço de pano. E tantas emendas, né? Rapaz, tem tanta coisa para emendar. Mas, na verdade, essas emendas que os caras falam aí, não aparece uma, né? Com aquela de concreto que realmente beneficia o povo. Então é o seguinte, muitos candidatos já estão aí a todo vapor e você deve ter atenção. O eleitor, o leitor, ou também aquele que vota, né, o votante, tem que estar bem atento com essa atenção redobrada. E já apareceu aí candidato lá de Manaus, que se candidatou em São Paulo, outros candidatos do Rio Grande do Sul, outros candidatos não sei de onde. Estão aparecendo um monte aí, né, para o Senado, para deputado federal e estadual. Já tem os ruins das nossas regiões, que absolutamente não fazem nada. E agora apareceu esses caras aí de paraquedas, né? Então tem que prestar atenção. Realmente quem trabalha e quem não fazem bolinhas nenhuma. Agora, 11 horas e 8 minutos. É porque papel, Chechel, papel tem muito ali. Tem um rolo de papel higiênico que ele vai bem grande, né? O cara quer é progresso, né? Papo furado até papagaio. Você sente se não o papagaio a falar, ele fala. Café com pão, bolacha não, né? Exatamente. Agora quero ver ações, né, concretas que ajuda a nossa população. Vamos agora a Brasília, Distrito Federal. Nós temos aqui a participação especial dele. Ele que está sempre trazendo aqui de olho vivo na notícia. Exatamente. O jornalista Edmar Soares. Ele fala do assunto do dia. Como Gilmar Mendes, é assim. A cada dia, uma novidade. A palavra é com Edmar Soares.
2: Há uma pergunta que precisa ser feita. Por que o ministro Gilmar Mendes, do Supremo Tribunal Federal, agora adota uma retórica diferente daquela que defendeu em 2009, quando o assunto é a exigência de diploma para o exercício do jornalismo? Naquele ano, Gilmar Mendes foi o relator do julgamento que derrubou por 8-1 a obrigatoriedade do diploma de jornalismo. E não foi uma decisão qualquer. Em seu voto, o ministro afirmou que jornalismo e liberdade de expressão estão profundamente ligados e que não caberia ao Estado controlar o acesso à profissão. O entendimento do STF foi justamente o de que exigir diploma poderia representar uma forma de controle prévio da atividade jornalística? Pois bem, eu, Edmar Soares, jornalista formado em comunicação social, sempre fui favorável à valorização do diploma, à formação profissional e à qualificação de quem trabalha na imprensa. Mas não posso deixar de fazer uma pergunta. O que mudou de lá para cá, hein? Será que estamos diante de uma simples mudança de entendimento? Ou existe o risco de que a discussão sobre qualificação profissional acabe sendo utilizada para criar obstáculos ao livre exercício do jornalismo? E essa preocupação ganha ainda mais força quando vemos jornalistas sendo pressionados justamente por divulgar informações contrárias ao STF. Foi só um jornalista divulgar uma matéria mostrando que o ministro do STF, Flávio Dino, estava usando carros oficiais para ir à praia para esse assunto voltar à tona. É preciso separar as coisas. Profissional qualificado é fundamental. Ética, responsabilidade, técnica e compromisso com a verdade são indispensáveis. Mas diploma não pode ser transformado em instrumento de controle da imprensa. Porque imprensa livre não é imprensa que agrada ao poder. Imprensa livre é justamente aquela que pode investigar, questionar, denunciar e publicar aquilo que o poderoso preferiria que ninguém soubesse. Em 2009, vale lembrar que Gilmar Mendes disse que o Estado não deveria controlar o acesso ao jornalismo em nome da liberdade de expressão. Então fica a pergunta, por que agora essa mudança de discurso? Se a intenção é valorizar a profissão, ótimo. Se é garantir qualidade, melhor ainda. Mas se por trás disso existir qualquer tentativa de enfraquecer jornalistas independentes ou criar mecanismos para intimidar quem critica autoridades, aí estamos diante de algo muito mais grave. A democracia não precisa de uma imprensa domesticada, precisa de uma imprensa livre. E liberdade de imprensa não pode valer apenas quando a notícia agrada a quem está no poder, principalmente ao Supremo Tribunal Federal. Com opinião que faz pensar, de Brasília, Edmar Soares.
1: Obrigado, Edmar Soares, por essas e outras informações aí direto da nossa capital do Brasil. 11 horas e 13 minutos, muito bom dia para você que sintoniza a nossa rádio em toda a região. 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Vamos juntos aí, hein?
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2: Opa, bom dia para você ouvinte que está ligado junto com a gente, sintonizados aqui através dos 87,5 da Paulista FM. Agora é hora de você acompanhar as notícias da nossa região. Bom dia, bom dia, bom dia. Vamos falar com o nosso amigo Lorival Cláudio Martins.
3: Bom dia, meu amigo Marco.
2: Tudo bem?
3: Aqui tá tudo bem, graças a Deus.
2: Como tá Porangaba? Calorzão, hein?
3: Aqui sentado na varanda, né? Se refrescando um pouco. Vamos ver mais tarde se dá para dar um mergulho na piscina.
2: Boa,
3: a água tá fria, não tá própria ainda. Falou? Mas tá tudo jóia, falou?
2: Tá certo, meu amigo. Grande abraço para você, tudo de bom, felicidades aí. É, tá melhorando o tempo, né, Lorival? Tá melhorando o tempo, logo, quem sabe, possa dar um mergulho aí nessa piscina maravilhosa. E aí, em São Paulo, embaixador?
4: Bom dia, Marcão. Um abraço pra você também. Deus te abençoe muito. Valeu.
2: Ô, meu amigo, grande abraço pra você. Tudo de bom. Felicidades aí pra você ligadinho junto com a gente aqui no programa. Olha, um susto aconteceu no Aeroporto Internacional de Guarulhos. Um ônibus atingiu a asa de avião da Gol durante o embarque. Olha, a situação no aeroporto de Guarulhos é uma desorganização total, principalmente em épocas de férias. Gente, o pessoal desce, né, em voos internacionais ou voos nacionais, acaba andando ali quase 30 minutos dentro do aeroporto, né, dentro da área, desembarca em outro local, pega um ônibus, vai para outro local, mas o que chama atenção é a desorganização das malas, gente. O pessoal espera mais, você desce ali do avião, acaba, portanto, andando de ônibus ali 30 minutos dentro do aeroporto, depois ainda aguarda mais uma hora pelos despachos para receber as malas ali no desembarque. Uma desorganização total que eles deveriam melhorar a situação. É ônibus para todo lado trafegando com grandes aeronaves por perto, né? Deveria ter mais uma organização. Mas enfim, portanto, mais um ônibus atingiu a asa de um avião da Gol durante um embarque no aeroporto de Guarulhos. Apesar do susto, né, de ter atingido esse avião, ninguém ficou ferido. Olha, tivemos também em Taquarituba, por isso que é bom a preservação do meio ambiente, estar atento ao tipo de cobra. Ultimamente, às vezes, a gente posta, né, alguma informação sobre cobras, que é uma coisa comum no interior, né? Mas todo cuidado é pouco para aqueles desavisados que acham que ela é um brinquedinho, que não sei o quê. É preciso ter conhecimento para você mexer com um certo tipo de animal, né? A pessoa já quer matar, já quer esfoliar, quer fazer isso e não sabe o significado e nem sabe a quantidade de venenos que elas têm, né? Que elas possuem. Hoje a gente conhece aí a espécie como a jararaca, uma das venenosas, a cascavel, enfim, outras, urutu, entre outras cobras, a própria coral original, né, que o pessoal fala. Mas como que você faz para descobrir se ela é original, se ela tem veneno? É melhor você chamar uma pessoa que tenha um conhecimento, né? Todo cuidado é pouco com serpentes. Ali em Taquarituba, uma cobra d'água foi encontrada em um quintal e ela foi resgatada pela Defesa Civil. A importância da Defesa Civil no município é para isso, né? Você notou que tem ali dentro da sua casa. Não mate, chame o pessoal da Defesa Civil, chame o pessoal para que conheça, né? Para que você não possa acabar com a natureza. Porque a maioria das vezes elas são protetoras, né? São aí cobras que não têm, né, nenhum veneno, não possuem, não faz nenhuma maldade como a gente. Tem muita gente que a gente vê, né? É igual cobra às vezes, né? A gente vê uma pessoa assim, ela não tem maldade, não tem, rapaz. Vai vendo o veneno dela destilando na vida das pessoas, né? A maldade que ela tem. Então, tome cuidado, todo cuidado é pouco. Mas ali em Taquarituba, uma cobra d'água apareceu, ela foi encontrada no quintal, foi resgatada pela Defesa Civil, que fez o resgate necessário, né? Essa recomendação é importante para que você não agrida, né? Não mate, chame alguém que possa resolver a situação, que conheça, tenha um conhecimento aí sobre serpentes, né? Agora 11 horas com 22 minutos, é a notícia, informação, prestação de serviço e outra coisa que a gente quer falar da hidratação. A água é essencial para o nosso corpo. Com esse calor, com as baixas temperaturas, às vezes com o tempo seco, a garganta fica, olha meu amigo, é preciso tomar água. Às vezes a gente toma água aqui, mas às vezes a gente esquece também. Mas não, vamos tomar aquele golinho d'água agora? Não tem melhor do que água, né, meu amigo? Para refrescar, para melhorar a garganta. Então, vamos tomar uma aguinha, porque assim, para a gente melhorar a nossa autoestima, às vezes você acorda com aquela dor de cabeça, corpo mole, corpo, aquelas dores, né? E não sabe, eu tô sentindo isso. Às vezes é um remedinho, é só uma boa água para deixar o corpo bem hidratado, deixar aí a pele bem, né, lisinha, brilhante, radiante, cheia de saúde. 11 horas com 23 minutos, olha, o Sebrae aqui em Porangaba está completando 5 anos de apoio ao empreendedor local. 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Então, portanto, eles ensinam a como o comerciante a fazer, a produzir e até o atendimento, a melhorar o atendimento, enfim. 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Agora 11 horas com 29 minutos. Vamos juntos. Falando, meu amigo. 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Muitas vezes essas coisas não vão além, não vai para frente, não ter dado certo, porque às vezes é falta mesmo do conhecimento. Muitos, quando tem um conhecimento, ele acaba indo longe, né? E isso é importante para a nossa vida. Agora são 11 horas com 29 minutos. Eu quero agradecer a cada um que faz parte da nossa companhia, está sempre aqui, aproveitando os grandes momentos aqui na Paulista FM e acompanhando as notícias da nossa região. A gente volta na próxima edição, trazendo muito mais. Uma ótima quinta-feira. Que Deus abençoe você ricamente, abundantemente. Que você tenha um belo dia. A apresentação do seu amigo Marcos Rodeio, Marcos Lourenço, porta-voz da informação, da notícia, na dose certa. Um abraço aí especial também para o nosso amigo Osvaldo, ele está ligado com a gente, lá na cidade de São Paulo, Tio Eurípides. Deus abençoe aí também o Silas, a caminhada do Tio Marinalva, Samuel, todo o pessoal da família. O nosso amigo Alípio, ele está lá na zona leste da capital, está mandando abraço para a gente. Nosso amigo Marildo também acompanhando as informações. O Vanderlei na Areia Branca, ele está lembrando aí que abriu, hein? O Rancho Talismã voltou às suas atividades aí, fazendo a festa. Olha, o Marcos, lá do Pesqueiro Talita, junto com a nossa amiga Valmara, está comunicando que a partir do mês de setembro eles estarão de volta, né? Agora o Pesqueiro está passando por uma reformulação, né? A pedido aí do pessoal da Prefeitura, pessoal do Corpo de Bombeiros, para aderir, para que fique melhor. E essa reforma está sendo adequada, né? Tudo certinho para que possam trabalhar na maior tranquilidade possível, sexta, sábado e domingo. Mas agora o Pesqueiro se encontra com suas portas fechadas, só abre a partir do mês de setembro. Eles vão avisar aí a partir do dia 2, dia 3, a gente já tem novidades aí com shows lá no Pesqueiro Talita. 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Fique com Deus e até o nosso novo encontro aqui na sua Rádio Paulista FM, a emoção que virou sucesso, né? Fique com Deus mesmo e olha, estaremos de volta trazendo muito mais para você aqui na 87,5.
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2: E na estrada de hoje a gente fala de Pantanal, um lugar tão bonito que virou cenário de novela. O Pantanal é uma das áreas naturais mais ricas do Brasil. Entre as principais atividades no Pantanal, o visitante pode fazer canoagem e observação de aves, fazer trilha e safari de fotos, tomar banho de cachoeira e de rio, ver peixes nas águas transparentes do rio Salobra, cavalgar, pescar e até viver um dia de pantaneiro, que inclui aprender a laçar e conduzir uma boiada. Dá pra acreditar nisso? E tem mais! Imagina ver uma onça-pintada ou jacarés! Pois é, isso é possível no Pantanal. Por exemplo, durante os passeios de barco e expedições específicas. Outra atração é poder ver o encontro das águas claras do rio Salobra com as águas barrentas do rio Miranda, no Mato Grosso do Sul.
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0: Esse é o som da banda Calcinha Preta. Sucesso aqui, olha. Versos e promessas. Vamos juntos aí, 11 horas com 45 minutos. É o melhor som do FM para você nesse calor, meu amigo. E o nosso som cheio de energia e positividade aí no seu dia. Segura aí que a gente volta já. Agora tem um resumo da sua novela.
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3: Muito bem, vamos para mais um resumo de novelas e conferir tudo aquilo que rola nessa edição de quinta-feira em Avenida Brasil. Max e Nina conseguem despistar Tufão. Carminha fala mal de Nina para Ivana e Agatha defende a cozinheira. No acampamento, Jorginho tem uma crise de sonambulismo e cai em precipício. Carminha e Max ficam juntos. Suelen questiona Rony sobre sua mãe. Lucinda se nega a revelar para Nina onde escondeu o dinheiro. Pilar compra um piano com o dinheiro de Cadinho. Suelen acusa Leandro de usar os sentimentos de Rony a seu favor. Leleco vê Darkson tentando seduzir Tessália. Carminha contrata Lúcio para dar um susto em Valdo. Débora e Irã encontram Jorginho desmaiado. Cadinho e Verônica avisam Tufão sobre o desaparecimento de Jorginho. Carminha observa, de longe, Nina discutir com Betânia.
4: E se liga aí, a gente volta a qualquer momento aqui na sua rádio preferida com mais resumo de novelas.
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2: Quinta-feira, 20 de agosto, o fim de semana já tá batendo na porta, mas o ritmo de hoje não diminuiu. A reta final do Sol em Leão tá mandando aquela saideira cheia de atitude, garra e vontade de vencer. É o momento perfeito para finalizar o que ficou pendente, dar aquele gás nos projetos e fechar a semana com chave de ouro. Bora conferir o que os astros prepararam para você hoje. Atenção, atenção, Áries! Sua energia tá pronta para estourar a boca do balão, ariano. Aproveite esse impulso para encarar aquele desafio que todo mundo tá fugindo. Só segura a onda na hora de falar para não soar agressivo à toa. Cor para hoje, laranja vibrante. Número da sorte, 05. Atenção, atenção, Touro. Hoje é o dia de colher os frutos do seu esforço e focar no que te traz segurança. Bom momento para alinhar as finanças e planejar os próximos passos com muita calma. Confia no seu ritmo e não deixe a pressa dos outros te atropelar. A cor para hoje, verde militar. Número da sorte, 16. Atenção, atenção, Gêmeos! Sua mente está parecendo uma antena, captando tudo ao mesmo tempo hoje. Aproveite essa rapidez para resolver conversas pendentes e dar boas ideias no trabalho. Só lembra de manter o foco para não deixar nada pela metade. A cor para hoje, azul celeste. Número da sorte, 24. Não saia daí. No próximo bloco, a gente volta com as previsões para Câncer, Leão e Virgem.
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6: E vamos com mais uma edição do resumo de novelas desta quinta-feira em A Nobreza do Amor. A Lica deduz que alguém tirou uma foto dela e Tonho acredita que foi uma coincidência. Viriato descobre uma carta da mãe de Ritinha entre os pertences de Belmira. Salma desconfia de Fuad, que olham com interesse para Belmira. Dora e Bartô recebem Carmen e Murilo na festa das bodas de Marta e Diógenes. Carmen se interessa por Adonis e Geralda não gosta. Fortunato agride Maria Helena ao perceber a presença de Murilo e Manuel se desespera. Fortunato tranca Maria Helena em seu quarto e Manuel e Dora a ajudam. Sebastião garante a Virgínia que conseguiu a foto de Alica. Omar se declara para Alica e a beija.
7: E fique ligado, porque voltamos a qualquer momento aqui na sua rádio preferida com mais resumo de novelas.
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10: De volta por aqui com a previsão astral. Atenção, atenção, Câncer. Sua intuição hoje está afiada, te mostrando direitinho em quem vale a pena confiar. Dia massa para cuidar do seu espaço, relaxar a mente e focar as suas metas pessoais. Proteja seu bem-estar acima de qualquer coisa. A cor para hoje, branco pérola. Número da sorte, 02. Atenção, atenção, Leão. Últimos dias do sol no seu signo e o seu brilho continua no nível máximo. Aproveite para liderar, negociar e deixar a sua marca registrada onde quer que você passe. O mundo está prestando atenção em você, então faz bonito. A cor para hoje, amarelo solar. Número da sorte, 08. Atenção, atenção, Virgem! Dia excelente para colocar a casa e a rotina em ordem antes do final de semana chegar. Sua atenção aos detalhes vai te evitar trabalho e te poupar um tempão. Vai no seu passo que a produtividade está garantida. Cor para hoje, cinza claro. Número da sorte, 11. Segura aí que já já a gente volta com as previsões para Libra, Escorpião e Sagitário.
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12: Opa, só alegria, só emoção. 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Agora pontualmente, meio-dia, vamos de música. Você continua participando com a gente aí, fazendo a festa paulista. É simplesmente demais.

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0: Esse é o Zé Vaqueiro, naquela energia, naquela positividade, né, meu amigo? Zé Vaqueiro, sempre encantando, né? Deixando você na vibe, nesse clima quente, meu amigo. Temperatura subiu, a chaleira esquentou, a tampa aí voando aí, ó. 87,5 Paulista FM, no clima, na emoção, sempre trazendo as melhores músicas. E aproveite aqui, deixe seu recadinho, porque daqui a pouquinho a gente vai falar dos aniversariantes do dia. É você que está completando mais um ano de vida hoje, vai receber os parabéns aqui da nossa equipe. A Paulista FM sempre prestando atenção, sempre fazendo aí com que você se sinta bem com a nossa playlist digital. A nossa caminhada do nosso dia a dia é em primeiro lugar. Aqui as coisas vão acontecendo, né, meu amigo? Olha o sol aí, que lindo, brilhando sobre esse campo. É, temos que agradecer a Deus por mais uma oportunidade, por mais um dia de estarmos aqui sempre com você, na bela companhia. E eu quero falar também da ProSangue. 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
2: Atenção, atenção, Libra. O dia tá pedindo boas parcerias e muito jogo de cintura nas conversas. Sua diplomacia vai te salvar das saias justas e abrir portas importantes hoje. Foca no que traz harmonia e deixa o estresse de lado. A cor para hoje é rosa queimado. Número da sorte, 27. Atenção, atenção, Escorpião. Sua visão de futuro tá cristalina hoje e nada consegue tirar o seu foco dos seus objetivos. Momento de agir com estratégia e manter seus planos guardados às 7 chaves. Em trabalho em silêncio, colhe os maiores resultados. Cor para hoje, vermelho fechado. Número da sorte, 09. Atenção, atenção, Sagitário. Sua sede de aventura e novidade tá gritando hoje, Sagitário. Ótimo dia para buscar conhecimento, planejar viagens e simplesmente sair da rotina. Mantenha esse alto astral, que coisas boas estão a caminho. Cor para hoje, azul marinho. Número da sorte, 18. Fica ligadinho aí, porque já a gente volta já já com as previsões para Capricórnio, Aquário e Peixes.
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0: muita gente ainda trafega mesmo na rodovia. Então, todo cuidado é pouco. Vamos juntos!
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0: Super Giro Musical, Gustavo Lima. Fala, alojada, meio de 44, Gustavo Vilo, Gustavinho. Olha, o pessoal tá falando aí, tá dando o que falar, né? Gustavo Lima tá chegando aí em Barreto, já se preparou para aquele grande show dia 22. E coisa boa, hein? 22 de agosto aí, showzão aí, o povo se preparando para esse grande momento. Quero falar agora também dos aniversariantes do dia, eu volto já falando aí o nome dos nossos queridos amigos aniversariantes desta quinta-feira.
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16: E vamos para mais um resumo de novelas. Bora conferir o que rola em Quem Ama Cuida, edição dessa quinta-feira. Pilar destrata Brigitte na frente de toda a família. Adriana comenta com Mau Mau sobre sua preocupação com a venda das joias. Nicolau responde às ofensas de Pilar. Ingrid deixa a festa de Silvana, vai para a joalheria com Yuri e os dois acabam ficando juntos. Mau Mau encontra com Felipe. Joel não acredita na história que o Toniel lhe conta de como conheceu Francesca, mas reconhece o afeto dele. Elisa pede a Inês para não comentar com o Toniel que os dois estão se encontrando. César fica preocupado com Brigitte. Adriana e Mau Mau presenciam César sofrendo um assalto. E fique ligado que voltamos a qualquer momento com mais resumo de novelas aqui na sua rádio favorita.
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17: Atenção, atenção, Capricórnio. Dia de olhar para suas metas com prazos reais e pé no chão. Então, capricha. Sua determinação vai te fazer resolver em poucas horas o que outros levariam dias. Mantenha a disciplina que a vitória está certa. A cor para hoje é café. Número da sorte, 30. Atenção, atenção, Aquário. Sua originalidade hoje vai surpreender todo mundo ao seu redor. Excelente momento para propor soluções fora da caixa e conectar pessoas que pensam grande. Bota sua identidade no mundo sem medo. A cor para hoje, violeta. Número da sorte, 14. Atenção, atenção, peixes! Sua sensibilidade está ajudando a perceber que as pessoas precisam antes mesmo delas falarem. Use essa empatia para somar no trabalho e se aproximar de quem você ama. Só não esquece de impor limites saudáveis. Cor para hoje, menta. Número da sorte, 03. E por hoje é isso. Amanhã a gente volta com mais previsão astral para você. Seja a sua maior inspiração, encare o dia de cabeça erguida. E lembre-se... A atitude de hoje constrói o sucesso de amanhã. Um grande abraço e até amanhã.
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Brasil. Matheus Fernandes, aqui na programação da nossa rádio. Super giro musical, hein? Vamos falar agora dos aniversariantes de hoje. Quem tá completando mais um ano de vida? Deixa eu ver aqui. É a Tailane Soares Lima, a Nivalda Rodrigues, a Sheila Carazans, também o Jackson Tadeu, Dris Dantas, Ricardo Gomes, Guardião Seresta, também o Pig Proença, Roberto Santos Araújo, quem está completando mais um ano de vida também, o Antônio Santos, Rita de Cássia Cavalieri, também o Carlos Alexandre Pereira, Wilson Isidelco, José Roberto Oliveira. Eita, nossa, e o Antônio Santos aí, o cunhadão, tá aniversariando, tá completando 57 anos de vida, rapaz. Ei, falou que vai fazer o costelão, mas lá em Garça. Tá convidando todo mundo aí, né? Próximo sábado ele vai estar lá celebrando este momento. Então vamos brindar hoje, né? Com muita fé, muita determinação e, acima de tudo, com Deus em nosso coração. Energia, positividade a todos os aniversariantes de hoje. E a você também, que eu não falei o nome, receba os nossos parabéns. 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Confira mais um grande lançamento.

Muito bem, chegamos ao final de mais uma edição do programa de hoje, agradecendo a Deus em primeiro lugar e você na nossa companhia, sempre curtindo o nosso som aqui na Paulista FM. Final de tarde, eu volto trazendo muita música aqui na 87,5, na sua rádio preferida, na Paulista FM, a rádio que te contagia no seu rádio todo dia. Na sequência, tem ele, Fabiano Farias, com o Show da Tarde aí, trazendo para você o Super Hits, hein? Você fica na boa companhia, sempre aproveitando os grandes momentos aqui pela Rádio Paulista FM, né? O sucesso em primeiro lugar. Vamos juntos, finalizando em mais um programa de hoje, e agradecer sempre a Deus em primeiro lugar, a você que tá aí sempre em nossa sintonia, curtindo a nossa super programação. Valeu, gente, fique com Deus! Sabor Cowboy. Não é cowboy, hein? É Sabor Cowboy.

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4: 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Uou, Super Hits chegando. Chegamos por aqui com muita música boa pra gente curtir. Só as melhores. O Super Hits tá começando.
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4: Tá tudo bem por aí? Tá tudo belezinha? Eu sou o Fabiano Farias e aqui a gente segue a partir de agora com muita música boa. Super Hits é pra você. Vem música, tem muita música pra gente curtir de primeira chegando por aqui. Israel e Rodolfo, quem não é dona, não manda. Começa agora a Super Hits.

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1: 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Tá só começando por aqui, Maiara Maraíza, já te namoro. Vem mais, tem o que agora? Fred e Fabrício, bala de festim. Super hits é bom de ouvir.

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0: Paulista FM, 13 horas e 17 minutos.
1: Super, super hits, intervalo rapidão, já tem mais, já vem muito mais. Inimigos da HP, vem chegando. Inimigos da HP por aqui no Super Hits. Eu, Cid Cor, curte aí.
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0: Aikido, Mariana Fagundes com o João Neto e o Frederico.
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0: Super Hits, seguindo com mais sucessos, aqui a música não para. Sempre com você, onde você estiver. Que bom demais. Gustavo Lima, tá chegando prazo de validade pra curtir agora.

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1: Paulista FM, 13 horas e 35 minutos.

vai que vai, Super Hits, Super Hits. Vem por aqui mais sucessos. Tem Saudade da Iada, da Ilara com o Bruno e o Denner. O Super Hits é todo feito pra você, então vem comigo.

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1: 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Gustavo Lima sempre é sucesso. Bala alojada. Só falta nós namorar. Essa aqui é do PH e Michel, chegando agora, Super Hits.

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5: E na estrada de hoje a gente fala da Praia do Forte, na Mata de São João, na Bahia. A Praia do Forte está localizada a cerca de 80 quilômetros de Salvador, na Bahia, e é um refúgio para quem busca sossego. É um lugar delicioso para aproveitar o mar, suas paisagens naturais, conhecer o famoso projeto Tamar e relaxar. Seja para curtir sua atmosfera tranquila ou para aproveitar um de seus ótimos resorts, a Praia do Forte é sempre uma boa ideia e tem uma energia contagiante.
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3: Paulista FM, 13 horas
6: e 53 minutos.
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6: Muito mais você e sempre com você. Tá chegando por aqui o Panda cantando com o João Neto e o Frederico. R$ 200. Super Hits, não para.
8: Ô, Panda!

Paga Pau, Danilo e Davi com Fernando e Sorocaba. Vem mais, Israel e Rodolfo tá chegando. Tudo errado, o sucesso que toca aqui, Super Hits.

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2: 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Paulista FM, 14 horas
0: e 13 minutos.
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5: Paulista FM, 14 horas e 14 minutos.

Super Hits não para. Intervalo rapidão, já estamos de volta por aqui. Cleito e Camargo com Cleito e Romário chegando. Você quer voltar, você volta. Sucesso, Super Hits. Você quer voltar, você fala.

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2: 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João Neto Frederico com Panda e a Mariana Fagundes. Mistura, hein? Toca aquela. Vem, Maiara. Vem, Maraísa. Boa noite, falsificado. Aproveita e pede a tua.
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0: Paulista FM, 14 horas e 31 minutos.
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7: Super Hits, tem mais pra você, tem muito mais. Zé Neto Cristiano, cheiro de volta. Só o melhor Super Hits, sempre com você nessa companhia legal.

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1: Uber Hits, Time Thiago com Gabriel Gava. Cadê os Vaza? Vai seguindo, o sucesso não pode parar. Simone Mendes tá por aqui, Lágrima Amarela. 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
13: Paulista FM, 14h48.
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16: Super Hits seguindo, seguindo. Por aqui o sucesso não para. Pedro Neto e Matheus com Cleito e Romário. Localização chegando agora. Pede a sua.

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Dia do Pecado, Simone Mendes cantando com o grupo Menos é Mais, mistura boa. João Bosco e Vinícius está chegando. Creme de mão, super hit, super hit.

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1: 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Paulista FM, 15 horas
2: e 4 minutos.
3: A vida é como o vento de outono. Conhece esse? Não? Não sentiu ainda? Ela se encarrega de levar tudo o que não deve permanecer com você. Aquela folha que tá caindo no chão, aquele problema que tá ali te perturbando, deixa o vento de outono levar. Aquela tristeza, aquele rancor, aquela falta de perdão, você não consegue perdoar, tem um negocinho aí que tá, sabe, machucando. Deixa o vento levar, o vento de outono tá levando agora, ó. E a vida vai melhorar, a vida vai ser... Ai, graças a Deus.
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3: Muito bem, chegamos, é quinta-feira, olha nós aqui, hein? Chegando em mais uma quinta-feira, você de perto, de longe, em casa, no trabalho, viajando, atenção, é véspera de sextou, ai, ai, ai, ui, ui, hein? A sexta-feira tá logo ali, e a gente vai chegando com o melhor da música pra você, música que é música, a gente toca, música boa, tá preparado, tá preparada? O melhor da música internacional, vamos passar por aqui hoje, e a gente começa com João Bosco e Gabriel, essa morena.
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0: partindo no volume máximo. Atenção, senhoras e senhores. Tá chegando rápido o intervalo. Daqui a pouquinho a gente tá de volta trazendo muito mais pra você, hein? Fica por aí, bebê. Sai daí, não.
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0: Paulista FM, 15 horas
1: e 21 minutos.
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3: muito bem, de volta por aqui no Show da Tarde, trazendo a melhor programação do seu rádio. Que bom saber que você tá aí com a gente. Por aqui já sabe, né? Rola a melhor playlist musical e tá na hora de saber quem é que tá com a gente pedindo música neste programa. Bora saber quem vai dar aquele pitacão? Bora conferir, aumenta o som.
4: Toca a Requebra, Alexandre Pires, pra mim, Simone Quirinha. Beijos pra você.
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Muito bem, Show da Tarde na área, que sequência foi essa? Daqui a pouquinho, depois do intervalo, tem mais pra gente curtir o melhor da música nacional e internacional. Então, fica por aí, já tem mais.

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1: Paulista FM, 15 horas e 35 minutos.

0: gente traz mais uma sequência do Som da Tarde. Tá chegando agora o som do Luiz Fons, Buenos Aires.
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1: Show da Tarde na área. Que bloco foi esse? Mais um pra conta, hein? Daqui a pouquinho, depois do break, tem mais. Fica por aí, curtindo com a gente. Daqui a pouquinho a gente volta.
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1: E na estrada de hoje a gente fala da Praia do Forte, na Mata de São João, na Bahia. A Praia do Forte está localizada a cerca de 80 quilômetros de Salvador, na Bahia, e é um refúgio para quem busca sossego. É um lugar delicioso para aproveitar o mar, suas paisagens naturais, conhecer o famoso projeto Tamar e relaxar, seja para curtir sua atmosfera.

0: Para tranquila ou para aproveitar um de seus ótimos resorts, a Praia do Forte é sempre uma boa ideia e tem uma energia contagiante.
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2: 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Paulista FM, 15
3: horas e 48 minutos.
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5: Muito bem, voltamos. Falei que era rapidinho, fui ali, voltei. Opa! Olha nós aqui, hein? Mais uma sequência chegando. Tá na hora de saber quem tá com a gente pedindo música. Opa! Quem será que vai dar pitaco por aqui, hein?
6: Aqui é o Cris da Uber. Toca pra nós aí, 30-30 e Ló na Prado, refém.
7: Valeu.
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Comigo, comigo! Show da tarde na área! Tá gostando, tá gostando, tá gostando? Aí sim, hein? Se liga, depois do intervalo, aquele break rapidinho, a gente volta com muito mais aqui no Show da Tarde. A melhor playlist do mundo nacional e internacional. Então já sabe, fica por aí, eu volto já!

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3: Ela é linda.

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2: 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Paulista FM, 16 horas e 2 minutos.
3: 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Muito bem, de volta. Olha nós aqui outra vez. Bora lá, bebê. Tudo certinho por aí? Então, chegando mais uma sequência. Agora é a vez do Jonas Brothers com Summer Baby.
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0: Daqui a pouquinho, depois do intervalo, tem mais. Então fica por aí, conto com você, hein? Sai daí não!
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6: Paulista FM, 16 horas
7: e 16 minutos.
8: 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Muito bem, sou eu, voltamos. Por aqui rolando a melhor programação do seu rádio, Show da Tarde na área. Estamos de volta e tá na hora de saber quem tá com a gente, pedindo música. Vai dar aquele pitaco na nossa playlist.
9: Aqui quem fala é Gustavo Fernandes. Eu gostaria de pedir hoje alguma música da Adele. Valeu, tamo junto.
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0: Traia Véia é o nome deles, bebê!
1: Show da tarde comigo, Fábio Bruno na área, comandando a nave Radio. Show da tarde com a melhor playlist nacional e internacional. Daqui a pouquinho tem mais sucessos, mais hits pra gente curtir. Fica por aí, já já eu volto.

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0: Paulista FM, 16 horas e 34 minutos.
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7: Voltamos! Que bom saber que você tá aí com a gente. Bora lá agitar esse negócio. Todo mundo curtindo no volume máximo. Por aqui a melhor programação do seu rádio, hein? O sucesso que não sai de moda nunca. E a gente confere o som do Luan Santana com a Simone Mendes. Nossa distância.
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1: Show da tarde na área, esse som é oba. Se liga, hein? Tá chegando rápido intervalo. Daqui a pouquinho a gente tá de volta com muito mais pra você no Show da Tarde. Tá pensando o quê? Acabou? Acabou nada. Tem mais daqui a pouquinho.
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13: 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Paulista FM, 16 horas e 40.

0: 48 minutos.
1: 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Muito bem, show da tarde de volta. Olha nós aqui outra vez. Bora lá, hein? Bora saber quem é que tá com a gente pedindo música na programação do show da tarde de hoje. Aumenta o som aí.
2: Que é o caso do Aerosmith. Valeu.
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1: Muito bem, muito bem, muito bem. Fechando mais um bloco aqui no Show da Tarde, que maravilha. Que bom saber que você tá aí com a gente até agorinha, mas tá na hora de dar tchau. Acabou por hoje, pessoal. Obrigado aí mais uma vez. Saúde, paz. O resto a gente corre atrás. A nossa saideira tá vindo aí. Um beijo no seu coração e até a próxima edição do Show da Tarde. Valeu, tchau, tchau.
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3: e 3 minutos.
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1: Opa, já estamos de volta com o nosso programa Fim de Tarde. 5 horas com 4 minutos, hoje é quinta-feira, dia 20 de agosto, ano 2026, com muito prazer. Estamos de volta aqui no programa, nessa linda tarde de sol, meu amigo. Para apresentar esse programa até às 6 da tarde, juntos, trazendo o melhor dos clássicos sertanejo, o desfile das melhores. E a partir de agora, você aumenta o volume, você esteja sempre conectado aí, numa boa, numa legal, aonde você estiver, que você tenha uma ótima e maravilhosa tarde. Vamos começando bem a nossa tarde, no nosso finalzinho de

0: Esse é o som, hein? O idioma do amor, hein? É as Marcianas aqui no sertanejo da melhor qualidade, no nosso finalzinho de tarde, quinta-feira. Vamos juntos aí, são 5h11 agora. 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
1: Muito bem, já estamos de volta junto com você aqui pela Paulista FM. Ô, meu amigo, hoje, quinta-feira, estamos aí vivendo dia 20 de agosto, ano 2026, né? Com grande alegria, muita paz, muita descontração e amizade em primeiro lugar. Se você quer participar do nosso programa, muito fácil, mande uma mensagem, 15981540775. Nosso amigo Paulo, alô Paulo, curtindo a gente aí na cidade de Quadra, tá mandando abraço pra Andréia, para o pessoal que tá na sintonia da gente também. E o aniversariante de hoje, o César. Cezinho, grande abraço. Também o Andrezinho lá de Guariri, curtindo aí sempre a Paulista FM. Ô, meu amigo, tá tudo bem por aí. O Al também, ligadinho no programa. Grande abraço aí pro Al. Ô, felicidade, viu, Al? Tudo bem aí? Então tá legal. Olha, hoje é aniversário da Tailane Soares de Lima, a Nivalda Rodrigues, a Sheila Calazan e também do Jackson Tadeu. É, felicidade para vocês aí, que Deus abençoe ricamente a vida de vocês, né? Não pode deixar escapar a oportunidade de comemorar esse aniversário aí.

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5: Muito bem, já de volta na programação da Paulista FM, são 5 horas com 27 minutos em Torre de Pedra. É, meu amigo, e você tá preparado para aquele frio? É, muita gente falou, olha, calor, né? Nessas estações a gente sente de tudo aí. É calor, é frio, é chuva, é vento, e seja em qualquer que seja a estação, né? Não podemos perder nunca a esperança, paz ou amor. Alô, Edmar, obrigado aí pelo carinho. Também o Jet lá do Rancho do Cavalo Véi. Eita, Cavalo Véi. O Al que não gosta, né, Al? Mas o Al tá ligado, pensando na janta, Al. Se a cidade pensasse bem, né, que a roça desse valor aos amigos da roça, né, meu amigo? Eles que trazem tudo aí pra nossa mesa, Al. É, desde a batatinha a todos os alimentos, né, o queijo aí que vem aí da vaquinha, do leite, né? E o pessoal que tá na colheita, tá na luta e na labuta. Feito um bom filho da fruta, Chechel. Olha, o Chino Silva, Neide, também curtindo na Estrada Municipal. Alô, meu querido bairro aí ligado com a gente, né? Sintonizado na Estrada Municipal. Nosso amigo Bahia também curtindo nesse instante, no finalzinho de tarde. O Julião, rapaz, lá também de Saltinho. Aô, Júlio. Francisco também curtiu na gente. O Marcelo em Guareí. Lorival Cláudio Martins em Porangaba. Meire também lá no bairro das Lojas 100. Nosso amigo Cido Marrom. Tá todo mundo aí ligado no programa. O Tércio. Ô, Terção. Ele pediu a música aí, ó. Um clássico sertanejo. Vamos tocar agora. Ele pediu, né? Ó, o Tião Carreiro aí, ó. Eita, Pardinho. Canta pra gente aí.
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1: E energia pra Maiara Maraíza? Cadê?

Esse é o som do Daniel com Maiara e Maraísa. Te cuida, coração apaixonado. Olha quanta gente aqui, ó. Apaixonado sempre, né? Com o coração na mão, acelerado no ritmo da emoção. 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Olha, banco fechado por greve. Veja se precisa pagar contas e como fica saques e depósitos. As agências fechadas, né, por conta da greve dos bancários, muitos clientes ficam na dúvida. Preciso pagar as contas e os saques e depósitos. Como assim? Como fica? A resposta é sim. As contas continuam vencendo normalmente. Segundo a Federação Brasileira de Bancos, a FENABRAM, a orientações do PROCON, né, a greve não afasta as obrigações de pagar em dia. O consumidor deve ficar atento aos prazos para não ser cobrado com juros e multa. A boa notícia é que os bancos são obrigados a oferecer meios alternativos durante a paralisação. Veja o que fazer. Pagamento de contas, né? Priorize os canais digitais, aplicativo do banco, internet banking e também agendamento. Também é possível pagar nos caixas eletrônicos contas não vencidas. Você que está fora, né? Aí em algumas regiões, principalmente aqui na cidade de Torre de Pedra, é preciso pagar via aí as suas contas através da internet. Em casas lotéricas, como Porangaba e outras regiões, agências dos Correios, também correspondentes bancários, como supermercados credenciados, saques e depósitos. Os caixas eletrônicos continuam funcionando normalmente para saques, depósito, transferências, emissão de folhas de cheque e saques de benefícios sociais. O Pix também funciona 24 horas pelo aplicativo. Então, portanto, aí, né, com essa paralisação dos bancários, fechamento de agências, é prejuízo social. Bancos, respeite o emprego e o atendimento presencial. Os bancos, né, estão fechando suas portas e os trabalhadores querem fazer um movimento para que eles garantam o seu emprego. Já pensou todas as agências fechadas, sem funcionamento, né, além de gerar um caos para o consumidor, também gera muitos prejuízos, que é o desemprego, a falta de ocupação e as pessoas, portanto, os bancários, acabam perdendo a sua ocupação. Está na hora deles levantar realmente a bandeira e correr atrás. Fechamento de agências é prejuízo social. Bancos, respeite o emprego e o atendimento presencial. Essa greve dos bancários é para conscientizar aí os donos dos bancos, né, as empresas, a não fecharem as agências, porque estão fechando em todos os lugares e acabam prejudicando não só a população, mas também acaba trazendo e gerando prejuízo social, né? Essas pessoas que estão aí nos seus empregos vão perder e vão para onde, né? Aí vão fazer o quê? Então, nesse momento, é realmente pensante, é de pensar, é de paralisação para que eles possam ter, portanto, uma certa consciência, né? Que tanto o consumidor precisa, quanto também as pessoas que trabalham nas agências. 5 horas com 42 minutos, vamos juntos aqui na Paulista FM. A emoção que virou sucesso hoje, quinta-feira. E aí, como que tá o lado aí, tá bom? Muito calor? Meu amigo, toma aquela água, pra se hidratar, não deixe da hidratação, porque, meu amigo do céu, não queira ficar desidratado, que a coisa complica. Vamos aí com a saúde! E agora...

0: Aloysio Silva, o Barretão, hein? Tá se aproximando aí cada vez mais a festa do peão. E aí, você vai? É, meu amigo, na vontade a gente tem, né? Mas com certeza vamos torcer aí pra que tudo vai dar certo.
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0: A emoção que virou sucesso junto com você na sua tardezinha, fazendo companhia, levando a melhor música aí, né? Descontração, amizade, acima de tudo. Muito trabalho aí. Vamos seguindo na jornada da vida. O nosso amigo Samuel, também o Vitor, tá ligado com a gente também lá em Porangaba.
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7: E na estrada de hoje a gente fala de Pantanal, um lugar tão bonito que virou cenário de novela. O Pantanal é uma das áreas naturais mais ricas do Brasil. Dentre as principais atividades no Pantanal, o visitante pode fazer canoagem e observação de aves, fazer trilha e safari de fotos, tomar banho de cachoeira e de rio, ver peixes nas águas transparentes do rio Salobra, cavalgar, pescar e até viver um dia de pantaneiro, que inclui aprender a laçar e conduzir uma boiada. Dá pra acreditar nisso? E tem mais! Imagina ver uma onça-pintada ou jacarés! Pois é, isso é possível no Pantanal. Por exemplo, durante os passeios de barco e expedições específicas. Outra atração é poder ver o encontro das águas claras do rio Salobra com as águas barrentas do rio Miranda, no Mato Grosso do Sul.
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0: Seguimos na estrada da vida. Sérgio Reis em uma canção de 1987.

Aqui a música não para, hein? É música boa de qualidade aí, ó. Obrigado, gente, pelo carinho da audiência. Foi bom estar com você em mais uma quinta-feira. Amanhã já é sexta-feira, rapaz. Sextou amanhã, hein? É, já estamos com o saborzinho da nossa sexta-feira. Bom final de semana maravilhoso aí, né? Final de noite, né? Porque amanhã começa o final de semana, sexta, sábado e domingo. Já se programando aí, rapaz, nos esquemas. É no esquema da saudade, no S da saudade. Vamos juntos. Faltando 4 minutinhos para 6. Um grande abraço, fique com Deus. E a gente volta na próxima edição trazendo muito mais aí.

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1: Boa quinta-feira.
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1: hoje o pessoal do Timbó ligadinho aqui no rancho. Alô, Timbó, Indaial, Ascurra, Blumenau também, né? Pessoal de Pomerode, Rodeio, oba! Ô, turma boa, tá todo mundo ligadinho aqui no rancho do Cavalo Velho. É só modão do bom aqui, pode levantar o volume que o trem é bom.
4: Feito em casa, Eduardo Costa, Querência Amada, depois tem o Gustavo Lima, Menina da Aldeia. Sejam todos bem-vindos ao nosso rancho, é simprão de tudo.

0: Gini Geno com Giancarlo Rangel chorando de rir. Já tá nas plataformas essa moda, né, gente? Já tá por lá.
1: Rancho do Cavalo Velho pra todo o Brasil durante a semana também, hein? 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E olha só, se você quiser seguir o Rancho do Cavalo Velho também nas redes sociais, cavalovelho.sertanejo no Instagram. cavalovelho.sertanejo no Instagram. Aí você vê tudo que a gente tá fazendo durante a semana. Sejam todos bem-vindos aqui à melhor programação. 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
5: e 16 minutos.
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7: Alô, povo do Paraná. Já vou tocar a música da Inveja Mata, viu? Já vou tocar pra vocês. Aguenta um parma aí. Alô, Batista. Um abraço pra você, rapaz. Um abração grande também pra Santana do Itararé, Paraná. Caicó, Rio Grande do Norte. Bagé, Rio Grande do Sul. Londra, Santa Catarina. E Roque Gonzalez, Rio Grande do Sul. Pessoal que tá ligadinho essa semana, né? Cavalo Velho mandou vinheta pras rádios aí. Vou soltar mais uma, gente. Quem tá chegando? Rony Robson. Os homens destroem no falsete, né? Desencontro. Bom.

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Belmonte Amaraí, o Rony Robson é fã, né? Aliás, o Rony é fã do Belmonte Amaraí, né? Pé de cedro. Alô, povo do meu Mato Grosso. Alô, Coxim. A minha tia lá, irmã do meu pai, mora lá pertinho do pé de cedro do Coxim, né? Abraço. Titia Adélia tá sempre escutando lá. Rapaz do céu. Você botou certo, mulher. Foi no banco sacar o dinheiro pra viajar, é? Agora quem tá chegando, a Thaís Alexandre com o Eduardo Costa. Essa é das boas.

0: Quem vai mandar no mundo é as mulheres, rapaz do céu. As mulheres já estão mandando, não para aí, rapaz. As mulheres estão na política, no futebol, estão por tudo, né? Nas cantorias, nas administrações de empresa, estão danadas aí, né? Tá bom? Tem umas mulheres que parecem até com os musculão, você parece até o Rambo, né? Rapaz, dá até medo de chegar perto das mulheres. Vocês estão bravas, viu? Né, gente? As mulheres brigam, parece que estão bravas.
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3: Paulista FM, 18 horas e 33 minutos.
6: Ah, Japinha, conde, rapaz, essa música aí tá pegando. Sorta aí pro povo escutar. Manda um sinal e é boa mesmo, é moda de boteco.
7: Isso.

0: cavalo, velho.
1: Vamos sortar mais uma agora. Ah, a inveja mata, o pessoal tava esperando o povão do Paraná aí, que é fã do Nery Batista, um dos grandes compositores da música brasileira. Tem música gravada por todo mundo aí, né? Nery Batista, da região de Cascavel, Paraná. Alô, Weston,

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0: Tchau, pessoal.
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6: Oi, turma! Chegamos por aqui com as 15 mais mais pra você curtir, pra você ouvir as 15 mais mais que tocam aqui pra você nessa super sequência que começa agora. Eu sou o Fabiano Farias e é muito bom ter você aí ligadinho, curtindo, cantando junto com a gente, sempre nessa companhia legal. Dia de quinta-feira hoje, quinta-feira, dia 20 de agosto de 2026. Dia do maçom e dia do vizinho. Vem música, quem abre a sequência de hoje, Panda com João Neto e o Frederico, R$200. Ensina-me, Taime Thiago, tem João Neto e Frederico por aqui também, cantando com o Panda e a Mariana Fagundes, toca aquela. Tá começando agora as 15 mais, mais.
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7: Ô, Panda!

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1: I love você demais, Maria Cecília Rodolfo, Zé Neto e o Cristiano. Oi, tudo bem? Teve ainda Bala Alojada, Gustavo Lima. E por aqui chegando, fechando a primeira parte de hoje, Israel e Rodolfo em engajamento. Depois dessa tem intervalo e depois do intervalo tem mais.
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3: As 15 mais, mais, seguindo por aqui, seguindo. Vem chegando de número 7, Gustavo Lima. 10 na mente, tem João Bosco e Vinícius, Eu Vou Morrer de Amor. E ainda o João Neto Frederico, Moda Derramada. Sequência das 15 mais, mais pra você.
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2: Muito mais música pra você. Paula Fernandes cantando por aqui, era eu. Teve antes dessa Aikido, a Mariana Fagundes com o João Neto e o Frederico. A Maiara e a Maraísa, boa noite, falsificado. Quem tá fechando a edição de hoje, Gustavo Lima por aqui, prazo de validade. Tô indo, pra você aquele grande abraço, até mais, tchau.
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6: E na estrada de hoje a gente fala de Inhotim, Brumadinho, em Minas Gerais. A cidade de Brumadinho passou por grandes tragédias, mas é também a casa de um dos maiores acervos de arte contemporânea do mundo, o maravilhoso Inhotim. O local ocupa um enorme espaço na cidade e tem atrações muito diferentes, a céu aberto, com direito a muitas árvores e contato com a natureza. A apenas 60 quilômetros de Belo Horizonte. A experiência que mistura arte e natureza é fantástica para pessoas de todas as idades e vale entrar na sua listinha de desejos.
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2: Fala, turma. Tudo certinho? É quinta-feira. Já caminhando por finalzão de semana. Muito prazer. Eu sou o Rodrigo Santos. No ar, mais uma edição do Nossa Noite. Aumenta o volume. As melhores músicas chegando pra você curtir muito. Pra começar, tem a Mariana Fagundes, tem o Geninho e o peão todo tatuado.
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0: que respeitar demais aqui. Ô,
1: Crujumar, pô, tamo
0: junto. Essa aqui é pra nós fazer.
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0: gostou, faz barulho, gente! Lindo demais!
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0: Luiz Réu e Rodolfo Toplay na nossa noite desta quinta-feira.
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2: Estamos de volta, tem menos, é mais, juntamente com Pablo, Saudade Inconveniente.
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2: Eu acho que você tem que mandar aquela mensagem. Mas manda o que tá no seu coração.
3: Porque se fosse eu falaria mais ou menos assim.
4: Ei, boa noite. Antes de te bloquear, eu só vim te dizer que a partir de hoje pode tocar o terror, fazer o que quiser fazer. A boca é sua, curte suas farras. Sinto mais nada.
2: Não, apaga.
4: Oi, boa noite.

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